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0: 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Dez e três. 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
2: Chegando no teu lugar, por favor, pegue o evangelho. Abra no Evangelho de Marcos, capítulo 5. Achou? Evangelho de Marcos, capítulo 5. Evangelho de Marcos, capítulo 5, versículo 1. E chegaram à outra margem do mar da província dos Gadarenos. E saindo ele do barco, lhe saiu logo ao seu encontro dos sepulcros um homem com espírito imundo, o qual tinha a sua morada nos sepulcros, e nem ainda com cadeias o podia alguém prender, porque tendo sido muitas vezes preso com grilhões e cadeias, as cadeias foram feitas por ele em pedaços e os grilhões em migalhas, e ninguém o podia amansar, e andava sempre de dia e de noite clamando pelos montes e pelos sepulcros e ferindo-se com pedras. Que descrição terrível. Quero frisar o versículo 3, o qual tinha a sua morada nos sepulcros, e nem ainda com cadeias o podia alguém prender. Eu leio de novo o versículo 3 e você repete em seguida. Vamos lá. O qual tinha sua morada nos sepulcros, e nem ainda com cadeias o podia alguém prender. Amém? Na época de Jesus teve esse caso horrível de possessão demoníaca. Esse homem não tinha apenas um espírito, ele tinha uma legião. E legião era um termo usado na época de Jesus pelo exército romano. Uma legião do exército romano era constituída de 600 guerreiros, 600 homens. Então o demônio que estava naquele moço, ele fala: o meu nome é legião, porque somos muitos. Ou seja, 600 demônios no único rapaz. E quando Jesus chegou lá, na beira-mar, veio ao encontro do Senhor essa casta, essa legião de demônios. Quem acredita que isso aconteceu, levante a mão. Você crê? Eu também creio. Então desocupe as mãos e dê para esta palavra a melhor salva de palmas que você já deu em toda a sua vida. Isso, vai aplaudindo. Quer ver as palmas melhorarem? Olha para o céu e começa a dizer glória. Olha que coisa linda, viu? Continua. Pai querido e Deus amado, essa multidão de Belo Horizonte te louvando, te glorificando, é lindo, é lindo. Mas também de outras partes, pela Rádio Feliz e por outras emissoras de rádios, também pela TV, pela internet, um número incalculável te glorifica agora. Abre o céu para receber este louvor, e sobre cada uma destas vidas derrama a tua bênção, a tua virtude, o teu poder. Pai bendito, a tua palavra vai ser pregada agora. Vem com teu espírito, tome a boca do pregador, tome os lábios do mensageiro. Envia a tua palavra com poder e autoridade, e que a tua palavra vá, percorra toda a terra e prospere naquilo para o qual está sendo enviada. Diga amém, Jesus. Quem tem lugar pode sentar, por favor.

Amados e amadas, o que me chama a atenção é que aquele moço, totalmente possesso por uma legião de espíritos, morava no cemitério. Tinha a sua morada nos sepulcros. E os sepulcros, na época de Jesus, não eram como os do dia de hoje. Na época de Jesus, os sepulcros eram cavernas naturais que uma família colocava o defunto enrolado em panos, e eles colocavam uma grande pedra redonda na entrada da caverna para impedir que cães e lobos e outras criaturas devorassem o defunto. Mas a maior parte das sepulturas não tinha pedra. Os cães entravam e comiam os mortos. Era um horror. Às vezes a família até deixava, que era para acabar aquela agonia. Ou então, quando a pessoa era mais rica, um membro da família morreu, eles cavavam na montanha uma gruta especial. Faziam aquilo com todo luxo para colocar os entes mortos. Quando a família era mais abastada, mandava cavar uma gruta na montanha. Mas os pobres não. Os pobres, eles colocavam seus mortos em cavernas naturais. Este moço endemoniado, cuja história a gente não conhece antes, só depois, a gente só sabe do momento em que ele morava nos sepulcros para frente. A gente não sabe de onde ele era, o que aconteceu para ele ficar endemoniado desse jeito. Qual foi a causa? A palavra de Deus não explica. Só conta isso, que Jesus chegou na outra margem do mar da Galileia, na província dos gadarenos, era a cidade de Gadara, e quando ele sai do barco e pisa na praia, vem de lá dos sepulcros, de lá do alto da montanha, vem este moço que andava nu. Ele não se vestia. Ele tinha as unhas compridas, cabelos compridos, muito sujo, mal cheiroso. E ele uivava o tempo todo, ele gritava, ele era o terror da aldeia. De dia e de noite ele uivava. Muitas e muitas vezes tentaram prendê-lo, amarrá-lo, acorrentá-lo, porque ele era uma fera. Mas aqueles 600 espíritos que estavam nele davam uma força sobrenatural e ele arrebentava as correntes. As cadeias, eu li para você, eram feitas em migalhas. Era uma força incomum, ninguém conseguia amansá-lo ou domá-lo. E já que ele morava nos sepulcros, o que é que ele comia? Carne de gente morta. Era o seu alimento. Comia as próprias fezes. Bebia a própria urina. A vida dele era destruída. Mas quando Jesus pisou na praia, aqueles demônios vieram correndo. E veja que interessante, se prostraram diante de Jesus. Os demônios caíram por terra. E aquele moço nu, sujo, mal cheiroso, endemoniado, está prostrado, ajoelhado aos pés de Jesus. E Jesus dá a ordem: saia desse moço. E os demônios não saíram. O evangelho diz que Jesus falava para os espíritos: saiam dele. E eles não saíam. Olha só, veja que caso difícil. Aí Jesus perguntou para o espírito: qual é o seu nome? Ele falou: legião, porque somos muitos. Falou com a voz assim, alterada mesmo. E os demônios disseram: viestes atormentar-nos? Que o Senhor está fazendo aqui? Bem sabemos quem tu és. Tu és o Santo de Deus. E Jesus mandando os demônios sair.

dele, os demônios iam ter que sair finalmente. Ele tinha lá uma manada de porcos, 2.000 porcos que estavam sendo apacentados por homens. E o judeu não come porco, porque é um animal imundo. Tinha aquela manada de porcos. Os gadarenos eram pagãos. Eles não guardavam a lei dos judeus. E os demônios suplicaram para Jesus, começaram a rogar, começaram a suplicar: Senhor, se nos manda embora, permita-nos que entremos naqueles porcos. Os demônios estão rogando, gente, suplicando, estão pedindo. E Jesus disse: vai! E os demônios entraram nos 2.000 porcos, e deu um estouro daquela vara, e os porcos começaram a correr agitados por lá, e foram para o despenhadeiro do mar da Galileia, e começaram a cair um atrás do outro, um atrás do outro, um atrás do outro, caindo lá embaixo no mar, e 2.000 porcos morreram afogados. Primeira coisa, os demônios pediram uma coisa para Jesus e Jesus deu. Não é incrível isso? Jesus deu. E o que aconteceu antes de os demônios pedirem algo para Jesus? Eles se prostraram diante do Senhor e o adoraram. Está entendendo isso? Muitas vezes você na igreja despreza o louvor. Chega mais tarde, chega depois, mas o louvor é adoração. Quando você adora a Deus, fica mais fácil pedir as coisas. No caso, Jesus sabia muito bem o pedido que estava atendendo. Jesus já sabia que os porcos iriam cair no precipício e se afogarem no mar da Galileia. Por isso que ele permitiu. Os demônios tiveram que sair, mas demônios não habitam em corpos mortos, sejam de animais ou de pessoas. Quando uma pessoa endemoniada na família morre, o demônio vai até o cemitério acompanhando o funeral, porque aquele que morreu era endemoniado em vida. O demônio vai até o funeral do endemoniado, e lá no funeral o demônio no cemitério só fica olhando qual é o membro da família que mais chora, que mais gostava do defunto. Aí os demônios dizem: é essa pessoa que nós vamos entrar, é nela que nós vamos entrar. Porque o demônio não habita em cadáveres. O cemitério e a sepultura para o diabo é um troféu, é um triunfo, porque quem inventou a morte foi o próprio Satanás. Deus criou a vida, o diabo criou a morte. E como que o diabo conseguiu criar a morte? Com o pecado. Porque está escrito que o salário do pecado é a morte. Então o diabo faz a pessoa pecar para que ela morra espiritualmente. E quando a pessoa está nesse estado de pecado, ela é vítima de Satanás. O diabo ataca todo mundo, os salvos e os não salvos, mas ele tem facilidade para habitar e encostar nos pecadores, em quem faz coisas erradas. Por isso que você às vezes escuta notícias que você diz: o mundo está perdido, olha o que fizeram. Está assistindo televisão, lá vê uma tragédia, um crime, que horror, o mundo está perdido. São pessoas endemoniadas que acabam fazendo coisas que o diabo gosta. O diabo criou o cemitério. Eu não gosto de cemitério, deixa eu dizer isso para você. E o diabo criou a morte. Se você quer saber, um cemitério é cheio de espíritos imundos. Esse caso aqui, por que que esse endemoniado lá em Gadara, por que que ele não foi morar no centro da cidade ou na casa de alguém? Por que que ele foi morar no cemitério? Por que que ele foi morar no sepulcro? Porque o diabo gosta da morte.

O diabo ama a morte. Ele é o criador da morte. E esse moço estava morto espiritualmente. O corpo dele era usado pela legião de demônios. Ele estava morto espiritualmente. Aí Jesus vai lá. E eu vou dizer uma coisa para você. Eu acredito que Jesus atravessou o mar da Galileia por causa da alma de um único homem. Aquele moço que há muitos e muitos anos estava possesso de demônios. E eu fico feliz de saber que Jesus, que fez isso naquela época, ele foi além. Ele atravessou o universo, desceu do seu alto lugar e foi para a cruz do Calvário para salvar não apenas um homem, mas toda a humanidade. A missão de Jesus é salvar. Mesmo que seja uma única alma, ele fica satisfeito. Quando aqueles demônios que entraram nos porcos se precipitaram com os porcos no mar e os porcos se afogaram, os demônios foram saindo dos cadáveres dos porcos. A palavra de Deus diz que essas potestades habitam nos ares. Então, eles, saindo dos porcos nos ares, pensaram: vamos voltar para o corpo daquele moço, onde nós moramos tantos anos. Mas quando os demônios vão voltar, eles têm que parar, eles têm que dar uma brecada, uma freada, porque eles veem o moço em plena consciência, já vestido e ajoelhado aos pés de Jesus Cristo. Não tem como mais entrar naquele corpo, porque o moço está com Jesus. Eu era um endemoniado. Da pesada. Eu era um endemoniado da pesada. Era muito endemoniado. Mas aqueles demônios que saíram de mim nunca mais conseguiram entrar de volta. Porque desde o dia que Jesus me libertou, o meu corpo passou a ser o templo vivo do Espírito Santo de Deus. Não tem como um demônio entrar numa casa que já está habitada e habitada pelo Todo-Poderoso. Por isso que eu te falo para vir na quarta-feira buscar o Espírito Santo. Você precisa do Espírito Santo dentro de você, com poder e autoridade. É claro que os demônios gostariam de pegar o João Ribe de novo, é ou não é? Já pensou que glória para o inferno? O João Ribe endemoniado, que glória para o inferno? Mas não tem como. Mesmo que todos os demônios do inferno tentem entrar aqui, não tem como, porque dentro de mim está o meu Senhor e Salvador Jesus Cristo. Satanás não tem mais lugar na minha vida. O moço, antes de ser liberto por Jesus, morava onde? No cemitério. Lugar preferido de Satanás. Morava nos sepulcros. Um moço lá em São Paulo veio me dar o seu testemunho. Falou: pastor, eu estava dentro de uma Kombi com mais ou menos uns 8 amigos, e todos nós armados, e íamos fazer um grande assalto. Eu estava dentro daquela Kombi com eles todos armados. Ia ser um grande assalto. Aí eu comecei a ouvir o rádio da Kombi, e o senhor estava pregando e dizia: sai daí, aí não é o teu lugar, não vá fazer isso não, saia daí, desça daí. Aí ele falou: está falando comigo. Começou a dizer para os companheiros de assalto: está falando comigo, tira daí. Aí os caras: você está louco? Não tem rádio nenhum ligado. Como não tem rádio ligado? Eu estou escutando o pregador falar para eu sair daqui. Aí falaram o nome dele, que eu não lembro agora. Você fumou muita maconha, né? Você está drogado. Tira desse pregador.

0: continua mandando eu descer. Rapaz, o rádio está desligado, não tem rádio nenhum funcionando, mas o pregador está mandando eu sair daqui. Você fumou demais, você vai estragar nosso assalto, é melhor você descer mesmo. E no rádio ele escutou eu falar: vá para paz e vida, vá para paz e vida, desça daí e vá para paz e vida. Aí os bandidos: desce, é melhor você descer mesmo, você está muito chapado, você está muito louco, vai estragar nosso assalto, desce. Pararam a Kombi para ele descer. Quando abriram a porta da Kombi para ele descer, quando ele pôs o pé na calçada, onde ele estava? Na porta da paz e vida. Entrou, tinha uma diaconisa lá, não é nem hora de reunião, entrou e entregou a vida para Jesus. Aí ele me contou que ele foi criado com a mãe, e a mãe dele era macumbeira. A mãe dele fazia muitos feitiços, e como não tinha com quem deixar a criança, a mãe levava o filho junto para o cemitério. E ele desde pequeno frequentava cemitério com a mãe à meia-noite. A mãe ia e fazia vários feitiços dentro do cemitério. É um lugar preferido também do diabo para obras de magia negra. Vê se um cristão vai lá. Vê se um cristão vai lá, mas os feiticeiros vão. O diabo quer trabalho no cemitério. E de preferência com carne de defunto. E ela procurava sempre as sepulturas mais frescas, não sepulcros velhos. A pessoa foi sepultada hoje, ela ia lá, cavava, tirava, cortava com faca pedaços da pessoa morta para fazer oferenda para o diabo. E eu perguntei: você não tinha medo? Não, eu ia com a minha mãe. Eu estava sempre com a minha mãe, eu não tinha medo. E eu aprendi com o que minha mãe fazia. Um dia eu perguntei para ela: mãe, por que que a senhora já chegou em caixão de defunto e pôs a mão, e ao invés de abrir o caixão, a senhora falou: esse não. E em outro que foi enterrado no mesmo dia, a senhora pôs a mão e falou: vamos abrir esse. Eu vi a senhora fazer isso várias vezes, já teve vezes que a senhora teve o maior trabalho para tirar a terra de cima, mas aí a senhora colocou a mão e falou: esse não. E ia pegar outro. Por quê, mãe? Ela falou: sabe o que é? É que aquele que eu punha a mão, eu sabia que era de um crente lavado e remido pelo sangue de Jesus. E eu não podia mexer naquele caixão nem naquele corpo. O diabo é o autor da morte. Jesus é o autor da vida, e não apenas da vida, ele é o autor da ressurreição. Jesus, ele disse: eu sou a ressurreição e a vida. Todo aquele que crê em mim, ainda que esteja morto, viverá. E todo aquele que vive e crê em mim, nunca morrerá. Foi isso que Jesus disse: eu sou a ressurreição e a vida. Então, quando você é servo, serva de Deus, morre, vai para o cemitério, teu corpo está lá, tua alma no paraíso, o teu corpo está lá, mas ninguém pode tocar no teu cadáver, porque até aquele corpo sem vida é do nosso Senhor e Salvador Jesus Cristo. Um dia ele vai ressuscitar aquele teu corpo e juntar novamente com a tua alma e o teu espírito. E aconteceu um caso agora em Salvador. Domingo passado eu estava lá pregando e uma mulher quis dar o testemunho. Eu estou há muitos anos no evangelho e confesso para você que já vi de tudo, mas esse testemunho eu nunca tinha visto. O que Deus fez na vida de uma mulher chamada Marilda, você vai assistir agora, para não ficar nas minhas palavras. Fala para eles o seu nome completo.
1: Marilda Santo Ribeiro da Rocha.
0: Ô Maria.
1: Marilda.
0: A sua amiga me pegou lá no corredor e falou: você tem que ouvir o testemunho dela, tem que te contar.

0: como é que você ganhou ela para Jesus? Eu falei, tá, quero saber. Aí ela pegou e falou, ela estava em cima de um túmulo. E eu falei, como assim? Não entendi nada. Me explica essa história, me conta, Marilda.
1: Foi fazer 6 anos, né? Eu estava lá em São Paulo, morava lá. E meu esposo faleceu. E eu entrei em uma depressão, tinha perdido todos meus bens. Eu entrei em uma depressão e fui morar em cima do túmulo do meu esposo.
0: Você foi morar?
1: Fui.
0: Você mudou para o cemitério?
1: Mudei para o cemitério. E lá eu vivia, as pessoas me jogavam pedra, me desprezavam. E eu fiquei ali sozinha, chorava todos os dias, porque na minha cabeça ele ia sair dali para falar comigo, né? E encontrei pessoas espíritas que começou a dizer que ele precisava de mim. E cada vez mais eu me afundava. Eu cavava mais um poço e ficava lá no fundo.
0: Você cavava um poço no cemitério? Não, e ficava...
1: Eu tô dizendo assim... Que
0: modo
1: eu,
0: de dizer, modo se afundando.
1: Modo de dizer, me afundava.
0: Mas você ficou no cemitério quanto tempo?
1: 8 meses.
0: 8 meses você morou no cemitério?
1: Morei no cemitério.
0: E você não tinha medo?
1: Não tinha. Eu via macumba, eu via enterro. E eu lá deitada em cima do meu amor.
0: Em cima do teu amor. Um amor muito grande, uma saudade.
1: Uma saudade que eu não conseguia tirar do peito, não conseguia viver sem ele. E comecei a pedir a Deus a morte. Eu disse, só saio daqui quando eu morrer. Ninguém conseguia me tirar dali.
0: Então, isso que eu ia perguntar, o pessoal do cemitério não falava pra você, vai embora, mulher?
1: Falava, mandava eu sair dali, mas eu não saía. Eu ficava ali, minha filha, ninguém conseguia me tirar dali. Eu dizia, eu vou ficar com ele até eu morrer. E ficava ali, falava com ele todos os dias. Quando eu conseguia vir em casa, eu botava a mesa, botava café, botava a xícara dele, as roupas dele, eu lavava tudo e voltava pro cemitério.
0: E aí, você deixava tudo pronto porque você queria que ele saísse da sepultura.
1: Para mim ele ia voltar para tomar café comigo, né? Porque o espiritismo falou que ele voltaria. Aí eu peguei e ficava lá. Quando chegou um dia, veio um coveiro, né? Um jovem, olhou para mim e falou para mim assim: olha, eu vou lhe dar esse radinho. Não se preocupe que eu não vou chegar perto de você. Aí ele jogou o rádio na cova. Aí eu peguei o rádio, olhei para ele com a cara ruim. E ali quando eu ouvi o rádio, o pastor tava pregando.
0: Hora que você pegou o radinho, eu tava pregando lá.
1: Tava pregando sobre sepulcro calhado.
0: Meu Deus!
1: Sobre Lázaro e depois começou a falar sobre sepulcro calhado. Aí falou assim, ei, você que está em um sepulcro calhado, aí não tem mais nada. Você está perdendo tempo. Aí começou a pregar. E eu ali comecei a chorar, olhava para os túmulos todos, eu sozinha ali, já era 5 horas da tarde. E eu comecei a chorar ali. E aí o pastor falou, ei, Jesus quer lhe tirar desse sepulcro calhado. Aí falou pra mim assim, levante a mão aí, aceite Jesus como seu único, suficiente e eterno Salvador. Aí...
0: Você nunca tinha ouvido o evangelho?
1: Eu tinha, mas eu era rebelde, eu não queria saber de Jesus.
0: Não queria saber de Jesus, mas naquele dia Jesus quis saber de você.
1: Jesus quis saber de mim, aí eu levantei a mão ali naquele túmulo e falei, Jesus, e agora? Aí na mesma hora que eu falei, e agora? O pastor falou, levante daí que Deus vai cuidar de você. Aí eu peguei, levantei e falei, eu vou sair daqui. Alguém vai cuidar de mim, eu não tinha mais casa, irmão, eu não tinha mais nada. E eu saí ali pelo Perus, né, andando. E lá em São Paulo é muito difícil motorista dar carona, mas naquele dia Deus abriu as portas, todo mundo me dava carona. E ali eu saí, encontrei um lugar de lanche e pedi um copo de água. Aí a irmã me deu água e falou, por que você está assim? Eu comecei a dizer, eu aceitei Jesus ali em cima de um túmulo e não sei o que eu faço. Eu quero encontrar paz e vida. Ela falou, eu sou da paz e vida.
0: Nosso Deus! Oh!
1: Aí ela pegou, mandou eu entrar, tomar banho, me deu roupas novas, pagou meu, alugou um

0: Aí ele me entregou ali na Avenida Mutinga, na mão do pastor Roberto e a pastora Fernanda, que foram na minha casa, oraram, tiraram toda aquela tralha de morto, toda a roupa dele, todas as fotos. Aí tirou de dentro de casa, aí eu comecei a amar Jesus. Eu digo, ah, não quero mais saber. E ele me perguntava, e aí, quer ir para o cemitério? Não, quero mais não. E aí ele começou a me ajudar. Depois eu fui ali para o Morro Doce, conheci a evangelista Noemi, que me colocou na teologia. Aí eu dizia para ela, ah, eu quero fazer a obra. Ela, tem que chegar cedo. O culto, irmão, começava às 9 horas, 5 horas da manhã, eu já estava sentada na porta.
1: E começou a fazer teologia.
0: Fiz a teologia lá, terminei aqui, me formei.
1: Terminou aqui em Salvador?
0: Terminei aqui em Salvador com o pastor Gileno.
1: Você pagou alguma coisa, Marilda?
0: Não paguei nada. Deus me deu tudo de graça.
1: Não, mas a gente não cobra teologia e curso de ninguém, né? Ninguém paga nada. Aí você começou em São Paulo com a pastora Noemi, que é uma mulher de Deus, muito usada por Deus, e veio concluir aqui em Salvador.
0: Vim concluir.
1: Você é baiana?
0: Sou baiana, mas morava em São Paulo.
1: Aham. Uhum.
0: Aí a irmã Noemi me ensinou muito, né? Puxava minha orelha, mostrava pra mim como era que eu tinha que ser. Aí eu dizia, mas eu quero fazer mais uma coisa. Então você tem que fazer o café dos pastores. Aí eu chegava às 5 horas, limpava a igreja, fazia o café dos pastores. Quando os obreiros chegavam, não tinha mais nada pra fazer, já tinha feito tudo. E eu tô até hoje na presença do Senhor. E até eu pedi a Deus.
1: E feliz.
0: Feliz.
1: Gente, vamos aplaudir o nosso Deus. Dá um abraço aqui, Marilda. Que coisa, olha. Foi o que Jesus fez com aquele moço endemoniado. Pegou o barco, atravessou o mar da Galileia, uma viagem longa, desceu na praia e foi lá só por causa daquele moço que estava morando nos sepulcros e era um morto-vivo. Com essa moça, Jesus fez algo muito parecido, né? Além dele ter descido do céu e ter ido para a cruz para nos salvar, Jesus viu a situação dela, 8 meses morando no cemitério, 8 meses em cima do sepulcro. Atiravam pedras nela, mandavam ela embora, tentavam tirá-la dali, ela dizia, só saio daqui com o meu marido ou morta. Ela acreditava que o espírito dele iria aparecer e acompanhar, não ele ressuscitar, porque falaram que o espírito ia aparecer e iria com ela, para ela ficar lá. 8 meses, dia e noite, dia e noite. Pessoas tinham até medo dela. Ela fez uma cova e ficava naquele buraco, dormia lá, morava lá. Aí ela contou que um coveiro jovem, você escutou, né? Um coveiro jovem pegou um radinho já ligado e falou, ó, eu não vou chegar perto de você, não precisa ter medo não. Eu vou te dar esse radinho, e jogou no buraco para ela, jogou assim. Ficou até bravo. E você vê, entre tantas pregações, são mais de 1.300 pregações diferentes. Entre 1.300 pregações diferentes, Jesus selecionou aquela do sepulcro caiado só para ela. Por causa de uma única alma. Uma pessoa que ninguém dava nada por ela. Viúva, pobre, miserável, morando no cemitério, suja. Jesus fez, olha a obra, olha a obra. Primeiro que ninguém dá um radinho para ninguém, né? Ninguém dá um radinho para outra pessoa. Quem tem o seu radinho não dá para os outros. Aquele coveiro jovem deu o radinho. Deus levantou um moço para dar o radinho para ela. No momento da pregação, Deus selecionou entre 1.300 pregações aquela que ela precisava ouvir. Aquela que ela precisava ouvir, que falaria tudo com ela. E ela ouviu uma única vez o evangelho. Uma única vez. Naqueles 8 meses, quanta gente falou, vai embora, saia daqui. Ela não foi, mas uma única palavra, hein? Uma única palavra vinda diretamente de Deus fez ela sentir a presença do Senhor. Ela se levantou na mesma hora. Ela morava num buraco, ela saiu do buraco suja. Quem é que dá carona para uma pessoa na rua, uma pessoa que está toda suja? Ela falou para mim: pastor, eu queria achar a Paz e Vida, então eu ficava pedindo carona. Eu queria achar a Paz e Vida, eu não sabia onde era, nunca tinha ouvido falar. E as pessoas me davam carona. Uma pessoa suja, estranha, pedindo carona, e todo mundo dando carona para ela e levando ela de Perus. Perus é uma cidade da Grande São Paulo. Tem um grande cemitério lá, o cemitério de Perus. Aí ela para numa lanchonete para pedir um copo com água. A moça que deu a água para ela, a dona da lanchonete: o que aconteceu com você? Eu entreguei a vida para Jesus. Eu quero encontrar a Paz e Vida, não sei onde que é a Paz e Vida. A mulher diz: eu sou da Paz e Vida. Me diz se tudo isso é acaso, me diga. Aí essa mulher, a dona da lanchonete, dá banho nela, roupas limpas para ela e aluga um quarto para ela. Você acha que é tudo acaso? Aí leva ela na Paz e Vida e o pessoal começa a cuidar dela, porque nossos pastores e pastoras são amorosos, acolhem mesmo. Hoje teve o testemunho do rapaz aqui que saiu do presídio, estava dormindo na rua. Ontem eu falei: ó, arruma moradia para ele, arruma um lugar para ele ficar. Hoje já arrumaram moradia para ele. Você vê que as coisas não são por acaso. E eu fico admirado que, por causa daquela moça, cujo nome é Marilda, por causa de uma única pessoa, Deus elaborar uma estrada de Zumbi. Deus diz para um lá em São Paulo, sem ele saber que Deus está falando, essa mensagem do sepulcro caiado, coloca para sair no tal dia e tal hora. Pois sem saber que era da vontade de Deus. Aí Deus, lá no cemitério, pega o coveiro e diz: dá o teu radinho para ela. Nem falou com ele dessa maneira, mas ele sentiu de dar o radinho para ela, mas era Deus por detrás. E na hora que ela está com o radinho, é a mensagem do sepulcro caiado, que a transforma, a converte. Ó, por causa de uma única alma. Minha gente, olha aqui. Por causa de você, é isso que eu quero que você entenda. Por tua causa, você é único, você é único. Por tua causa, Deus moveu o céu e a terra e deu o seu único filho, para que todo aquele que nele crer não pereça, mas tenha a vida eterna. Por tua causa, e o filho dele faz tudo isso, se deixa arrebentar e morre daquela maneira na cruz, no teu lugar, para te salvar. E você vai desprezar esse Salvador? Vamos ficar todos de pé, por favor. Você quer entregar a vida para Jesus? Não, pera um pouquinho. Eu quero fazer aqui um convite, que é a coisa mais importante que Jesus vai fazer nesse mundo. Jesus curou doentes, purificou leprosos, fez paralíticos andarem, surdos ouvirem, cegos enxergarem, libertou os endemoniados, transformou água em vinho, fez muitas maravilhas, pescas maravilhosas, acalmou tempestades, fez muitos sinais e prodígios. Mas ele não veio só para isso. O objetivo principal da missão do Senhor Jesus é salvar. Escute isso. Ele quer te salvar. Ele quer que você entregue a vida para ele. Se você entregar tua vida para ele, ele vai perdoar todos os teus pecados. Ele vai escrever o teu nome no livro da vida. E hoje mesmo, você vai voltar para tua casa com a certeza da tua salvação. Jesus só quer uma coisa hoje: você. E por você ele move o céu e a terra, ele faz tudo, porque ele quer você com ele por toda a eternidade, morando lá na glória. E Jesus está voltando. Essa é a hora de você entregar a vida para Jesus. Então eu vou perguntar, e é a tua chance, não despreze. Quem aqui quer receber Jesus? como o único, suficiente, exclusivo e eterno Salvador. Ergue bem alto a sua mão, por favor. Todos que querem, ergue bem alto. Não tenha vergonha, não. Ergue a tua mão e faz assim. Ergue a tua mão e faz assim. Todos que ergueram as mãos, venham aqui para frente, por favor. E vamos aplaudir o Senhor Jesus por cada vida que está chegando. É por tua causa, entenda isso. É por tua causa, entenda isso. É por amor a você. É por amor a você. E está chegando mais, vamos aplaudir mais ao nome de Jesus. Olha que maravilha, isso, venha. Vamos aplaudir mais ao nome de Jesus. Está chegando mais. Está chegando mais, isso, venha. Está chegando mais. Vamos aplaudir mais ao nome do Senhor. E tá vindo mais. Tá vindo mais, aproveita e vem também. Tá sentindo aquele desejo de vir? Sai dessa sepultura! Jesus vai te dar vida e vida de verdade. Vem pra frente. Vem pra cá. Vamos aplaudir mais, vamos aplaudir mais. Eu quero chamar todos que dizem assim: pastor, eu não estou mais frequentando igrejas como eu frequentava antes. Eu sei, por causa da pandemia muita gente esfriou, mas eu sinto falta, pastor, eu sinto muita falta. Eu às vezes vou em alguma igreja, como vim hoje aqui, mas eu estou sentindo falta daquela alegria que eu sentia, a alegria do primeiro amor. Parece que eu estou esfriando, parece que eu estou me tornando uma pessoa fria, e eu não quero isso. Então, nós vamos orar por você. Faz o seguinte, vem aqui para frente também, que nós vamos orar e o Espírito Santo vai aquecer a tua vida espiritual. Você vai voltar para tua casa renovado, renovada. Vem para cá. Pastor, eu quero isso, eu quero voltar a sentir aquela alegria que eu sentia antes. Então vem para cá. Pastor, eu não tenho mais vontade de ler a palavra, eu não tenho mais vontade de orar. Vem para cá. Ó, Jesus está voltando, minha gente. Jesus está voltando. Eu tenho plena certeza, por todos os sinais neste mundo, que Jesus está às portas. Eu não tenho dúvida nenhuma. Eu espero Jesus voltar desde os meus 20 anos de idade. Mas eu nunca tive tanta certeza de que Ele está às portas como agora. Sempre achei que Ele podia voltar a qualquer momento. Sempre achei. Mas nunca tive tanta certeza de que nós estamos vivendo os momentos cruciais, principais, que antecedem a volta de Jesus. Se você está afastado, afastada, ou se sente frio na fé, vem para frente, não é vergonha não, vem para cá que nós vamos orar. Vamos orar com essas pessoas aqui. Você que está assistindo pela TV, ou pelo youtube.com/JoãoRibe, ou pelo podcast João Ribe ouvindo essa mensagem, ou pela Rede Feliz de Rádio, ou por qualquer emissora do Brasil, Portugal, Angola, Moçambique e países de língua portuguesa. Se você quer entregar a vida para Jesus, voltar para Jesus, ajoelhe-se aí ao lado do teu televisor, ao lado do teu rádio, ao lado do teu computador. Se você está em trânsito, está dirigindo ou está dentro de um ônibus, de um trem, de uma lotação, de uma van e não tem como se ajoelhar, só coloque a mão assim sobre o teu peito, na altura do coração. E você que veio para frente, se ajoelha, por favor. A igreja continua de pé. A igreja pode continuar de pé só mais um pouquinho. Quero que vocês estendam as mãos na direção dessas pessoas que estão ajoelhadas. Você que está comigo aqui na sede da Paz e Vida de Belo Horizonte, e você que está à distância entregando a vida para Jesus ou voltando para Jesus, ore assim comigo: meu Deus e meu Pai. Diga com fé: meu Deus e meu Pai. Eu saí agora do sepulcro e estou vindo para a vida, porque eu declaro que o Senhor Jesus é o meu Salvador. Eu creio no Senhor. Perdoa agora todos os meus pecados.

0: apaga as minhas iniquidades, me purifica de toda maldade e escreve o meu nome no teu santo livro, o livro da vida, porque eu declaro que o Senhor Jesus é o meu único, suficiente, exclusivo e eterno Salvador para todo sempre. Amém.
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4: Dez e cinquenta e seis.

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2: A oração da noite, baseada no Salmo 91. Aquele que habita no esconderijo do Altíssimo, à sombra do Onipotente descansará. Meu Deus e meu Pai, boa noite. Eu me coloco em oração neste momento, no recanto da minha mente e coração, onde o Senhor tem morada, e peço que a tua sombra me cubra, pois no local onde o Senhor se faz presente, é um local onde me sinto seguro. Na intimidade da minha alma, com a sua presença eu me coloco sob a tua sombra, que me refrigera, me dá alívio, descanso e paz. Protegido por ela, me sinto seguro, e diante de todo o poder que só tu tens, eu me entrego ao descanso e à regeneração de tudo na minha vida. Direi do Senhor, Ele é o meu Deus, o meu refúgio, a minha fortaleza, nele confiarei. Ao fazer morada no teu esconderijo, eu me sinto seguro. A minha força vem de ti, por isso peço que me carregue, me recarregue. É aqui onde quero estar, é aqui onde preciso estar para poder me revigorar. Pois na hora em que precisar sair, não irei estar da mesma forma que entrei. Minha confiança está toda depositada em ti. Com seu olhar de infinito amor, me fita os olhos e faz me entregar de corpo e espírito. Estou entregue em tuas mãos, pois eu confio e confiarei. Sei que tudo tu podes mudar, tem poderes para isso. Porque ele te livrará do laço do passarinheiro e da peste perniciosa. As ciladas da vida não vão mais me prender. As armadilhas dos caminhos não me manterão afastado da tua presença, pois estarei atento e vigilante para não permitir que nada nem ninguém possa me afastar do teu amor. As corrupções morais, físicas, as mentiras, as covardias, as más línguas, os pecados não me prenderão, pois tu me libertas de tudo isto no poder do teu santo nome. Pessoas desonestas, mal intencionadas, maldosas, não prevalecerão. Nenhuma enfermidade, perigo, violência, acidente, devastação, nada disso me atingirá, pois minha morada é junto a ti, sob tua sombra. Ele te cobrirá com suas penas, e debaixo das suas asas estarás seguro. A sua verdade é escudo e broquel. Pois assim me sinto, debaixo de tuas asas, protegido, guardado, amado. É esse sentimento que quero trazer para este momento de proteção. Que me sinta seguro e aquecido sob as penas das suas asas. E que prevaleça a justiça na minha vida. A verdade se faça presente e seja a minha defesa. A minha defesa e proteção é a verdade e a justiça. O Senhor, que é o justo juiz, defende minhas causas e impede que seja injustiçado, desonrado e desrespeitado. Não temerás espanto noturno, nem seta que voe de dia. Nenhuma treva, nenhuma escuridão fará abalo na minha vida. A luz de Cristo ilumina a escuridão que possa me rondar e existir na minha vida. A luz de Cristo ilumina os caminhos para a minha vida, minha família, meu trabalho, minha saúde, minhas finanças, minha mente. Onde faço abrigo é um local de segurança e repouso. A escuridão não encontra morada sob a luz de Cristo. Que os perigos da vida não tenham a mim como um alvo. Todas as formas de violências, perigos, perturbações, influências negativas não me acertem, não me atinjam e nem me ofereçam perigo algum. Nem peste que ande na escuridão, nem mortandade que assole ao meio-dia. Não temo tramas nem planos contrários a mim. Os que maquinam para me atingir não terão sucesso, pois reafirmo, eu confio em Deus. Fortaleça a minha saúde para que eu possa seguir de pé, lutando e batalhando a minha vida, o meu caminho. Para isso, a saúde é essencial. Com a tua proteção, poderei seguir em frente fortalecido, não sendo tocado por nenhuma enfermidade grave que me impeça de alcançar as grandes coisas que tens preparado para mim e que só o Senhor é conhecedor. 1.000 cairão ao teu lado e 10.000 à tua direita, mas tu não serás atingido. Me invada com teu Espírito Santo, que eu seja digno de ser morada do teu Espírito Santo. O Senhor é todo-poderoso e habita em mim. Nada nem ninguém pode me tocar. Passo pelo fogo, passo pela água, passo pela tormenta e sigo o meu caminho, pois nunca estou só. A minha fé é a minha proteção diante de todas as maldades e perigos do mundo. A minha fé é a minha fortaleza. E aonde quer que eu esteja, estarei com a presença do teu Santo Espírito comigo, a me guiar, a me inspirar, a me iluminar. Somente com teus olhos olharás e verás a recompensa dos ímpios. Eu espero em ti, meu Senhor, e não compactuo com atos de impiedade. Que cada um colha a recompensa de acordo com seus atos, e que cada vez mais minhas atitudes me aproximem de ti. Aqueles que praticam o mal vão encontrar o que tanto buscam, mas eu não estarei envolvido com eles. Porque tu, ó Senhor, és o meu refúgio.

0: O Altíssimo é a tua habitação. Nenhum mal te sucederá, nem praga alguma chegará à tua tenda. Mergulhado no teu Santo Espírito, eu estou totalmente entregue à tua graça. O Senhor habita em mim e eu habito em teu Espírito. Que nessa temporária passagem aqui na terra, eu tenha meus passos guiados e guardados por ti e por todos do teu reino de amor. Porque aos anjos dará ordem a teu respeito para te guardarem em todos os teus caminhos. São eles do teu reino que me guardam, obedecendo suas ordens expressas. Eles obedecem suas determinações e eu as vejo sendo cumpridas em minha vida, no meu caminhar, no meu pensar, no meu repousar. Tudo está protegido e guardado por teus anjos. Eles te sustentarão nas suas mãos, para que não tropeces com o teu pé em pedra. Me guiam e me guardam, companheiros de jornada, amando do Deus Todo-Poderoso. Eu não cairei, não tropeçarei, porque sou amparado e guardado como algo valioso aos teus olhos. Pisarás o leão e a áspide, calcarás aos pés o filho do leão e a serpente. Nenhum inimigo prevalecerá, nenhum mal alcançará sucesso, nenhuma armadilha terá êxito contra mim. Se inimigos vêm de encontro a mim, é na tua autoridade que posso confiar. Nós somos feitos à tua imagem e semelhança, e seguimos os teus ensinamentos. Na autoridade dada no nome do Senhor Jesus Cristo, inimigo algum prevalecerá. Pois que tão encarecidamente me amou, também eu o livrarei. Pô-lo-ei num alto retiro, porque conheceu o meu nome. Ele me invocará e eu lhe responderei. Estarei com ele na angústia, livrá-lo-ei e o glorificarei. Isso é promessa de vida que o Senhor nos faz. Meu Pai, resposta das minhas orações. É o Senhor quem afirma que me livrará e me guardará, que estará comigo nos momentos difíceis e irá me proteger, me ajudar a superar as adversidades da vida. E eu darei glórias ao seu santo e poderoso nome. Descanso totalmente entregue em tuas mãos, com a confiança de que estou guardado e protegido, e de que a cada novo dia não passarei só por tudo novamente. O Senhor estará comigo e eu estarei em ti. Obrigado, Senhor.
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2: 11:33.

0: a glória, toda a glória, para sempre. Amém.
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1: Meia-noite. 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
2: Havia no passado um governador grego chamado Arquias. Ele era um homem muito arrogante e autossuficiente. Ele achava que era o dono da verdade, que não precisava de ninguém. Ele estava muito seguro no seu governo, porque ele achava que nenhum mal lhe aconteceria. Mas havia no seu governo muita oposição e conspiração, e ele sempre sufocava as rebeliões, e ele achava que jamais algum mal poderia alcançá-lo. Houve então uma noite em que o governador Arquias fez um grande banquete e convocou todos os seus nobres e deu uma grande festa. Nesta festa, além de muita bebida, além de muita comida, também havia muita música. E ele mandou que as bailarinas do seu palácio fizessem ali uma animação da festa. E com o decorrer daquela festa e com a bebida agindo nos convidados, a festa foi descambando para uma orgia e depois acabou se tornando um verdadeiro bacanal. E estavam todos envolvidos naquela festa, naquele clima de alegria, naquele clima de festa. Todos estavam muito à vontade, inclusive o governador Arquias. Porém, um amigo do governador ficou sabendo que os seus inimigos políticos tinham preparado para aquela festa uma armadilha, um golpe, e planejavam assassinar o governador. Mas este amigo, ele não quis se contaminar naquela festa, porque ele era um homem que tinha temor de Deus. Então ele escreveu uma carta e mandou um mensageiro levar aquela carta ao governador Arquias. E o mensageiro, chegando ali na porta do palácio e entrando até a festa, ele se aproxima do governador, que estava embriagado, alto, alegre, e discretamente lhe entrega a mensagem. O governador, com duas mulheres, uma de cada lado, seminuas, e muito feliz, com o coração muito alegre, ele lê aquela mensagem, onde o seu amigo lhe avisava que dentro daquela festa havia também conspiradores disfarçados e planejavam matá-lo naquela noite. O governador Arquias pegou a mensagem, amassou e jogou fora, desprezou o aviso e disse: hoje eu não quero saber de política, nem dos meus inimigos, e eu não quero pensar nos meus problemas, eu quero mais é me divertir. Amanhã eu pensarei sobre isto. Ele continuou se embriagando e continuou naquela festa e junto com todos os seus nobres. Porém,

passando pela sua garganta e o sangue quente jorrando pelo seu peito e descendo. E quando ele olhou, ele viu que estava ferido e olhou para trás e viu o assassino com a adaga na mão, que imediatamente continuou degolando os outros convidados, os nobres do governador. E então aquilo foi a senha para que os revoltosos se manifestassem, se revelassem e começassem uma grande destruição. Enquanto aquela festa se transformava numa noite de tragédia, o governador Arquias, tombado sobre a mesa e morrendo lentamente com seu sangue esvaindo-se, ele ficava pensando: eu não acredito que isto está acontecendo. Eu não acredito que eu fui assassinado. Eu não acredito que eu vou morrer. E esses foram os seus últimos pensamentos, porque ele desprezou o aviso do mensageiro. Agora preste atenção, porque eu vou lhe explicar esta ilustração. O homem, a mulher, se comporta neste mundo como se fosse o governador Arquias. O homem é autossuficiente, a mulher é arrogante, e a pessoa vive neste mundo achando que está muito segura. Porém, nós sabemos que neste mundo há conspiradores. Jesus disse que o mundo jaz no maligno. Então, Satanás é o inimigo que procura te destruir. A festa do governador Arquias representa a ilusão deste mundo. A pessoa acha que ela deve comer, beber, se divertir, e amanhã ela pensa no futuro. A pessoa sempre deixa para amanhã as questões espirituais. Porém, o teu amigo, aqui no caso, o amigo do governador Arquias, que mandou a mensagem, que enviou o mensageiro, o amigo é Jesus. O teu amigo é Jesus. O mensageiro sou eu e todos aqueles que te pregam o evangelho. E a mensagem, o aviso, é a palavra de Deus. A tragédia que você deve evitar é o inferno, porque está já reservado para os ímpios uma grande destruição. E agora você está ouvindo o aviso. Talvez você esteja muito ocupado, ou entretido, ou entusiasmado, ou iludido com as coisas da vida. Mas eu estou te entregando esta mensagem. E neste momento esta mensagem está falando com pessoas que eu nem conheço. Mas o teu amigo Jesus, ele está te mandando a mensagem. Ele está te alcançando com esta mensagem. E ele está dizendo a você: escape da tragédia que está reservada para os maus, para os arrogantes, para os autossuficientes. A mensagem está chegando até você. O que você vai fazer com esta mensagem? Você vai desprezar, como fez o governador Arquias? Você vai jogar fora a mensagem? Você vai esquecer esta mensagem? Ou você dirá como ele: ah, amanhã eu penso nisso. Hoje eu quero me divertir. Amanhã eu penso nisso. Amanhã pode ser tarde demais, porque o Salmo 95, versos 7 e 8 diz o seguinte: se hoje ouvirdes a sua voz, não endureçais o vosso coração.

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1: Meia-noite e 23.

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1: Meia-noite e 28.

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2: Meia-noite e 32.

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1: Meia-noite e 42.

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1: Uma hora.
2: Alguns de nós aqui, pastor Eliseu, que está aqui na Campos Salles, número 1560. 1560 na Campos Salles, amanhã 9 horas, o Conselho de Pastores e todos os líderes convidados para o café da manhã com os líderes, e o pastor Jorge vai estar trazendo uma palavra específica para a liderança ainda amanhã de manhã. Glória a Deus. Vamos receber o homem de Deus com uma forte salva de palmas a Jesus nessa noite.
3: Obrigado, pastor. Graças a Deus. A paz para mim é... Que coisa linda, meu Deus. Para limpar a testa, olha. Pode abaixar o som, viu, irmão? Um pouco para mim aí. Não precisa ir um pouco tão alto. Eu queria agradecer a Deus, louvar a Deus por essa oportunidade. Para mim é uma linda oportunidade poder estar participando desse evento e poder encontrar alguém que é como se fosse um filho, pastor Vanderlei Carceliano, sua esposa, pastora Sandra, e poder rever os seus filhos. Eu os vi bebezinhos, né? Estou tendo o privilégio de vê-los tão lindos. Estou querendo levar esse casal outra vez para Belo Horizonte, viu, Eliseu? Pastor Eliseu, obrigado pelo carinho, nos buscar ali. Pastor Mirko também, amigos, está aqui nessa oportunidade, nesse congresso, me honra muito. Sou pastor ali em Belo Horizonte, na Igreja Batista Getsemane. Tenho esse privilégio. Queria convidá-lo para estar então ali na Igreja Assembleia de Deus Bom Retiro. Vai ter um gostoso café lá. Crente gosta de comer, né? Mas é muito bom. Eu queria convidá-lo a abrir a Bíblia, a palavra de Deus, em 1 Samuel, capítulo 17. Você já teve um louvor tão lindo, abençoador, palavras de oração, oportunidade para ofertar. Nós também tivemos oportunidade para ofertar. Na verdade, quando se fala de oferta, eu considero um privilégio poder ofertar, porque já aconteceram dias na minha vida que eu não tinha nada para ofertar e eu ficava muito envergonhado, ficava muito triste, e eu dizia: Deus, o Senhor é dono do ouro e da prata. E Deus falou comigo: tem o tempo da semeadura e tem o tempo da colheita. Então eu aprendi a semear, nunca perdeu a oportunidade. E Jesus Cristo ficava ao lado do gasofilácio, vendo como as pessoas contribuíam e vendo também quanto elas davam. Muito interessante isso. O único lugar que Jesus ficava não era lá atrás, não era na porta, era junto do gasofilácio, vendo as ofertas. E ele percebeu que muitas pessoas davam somente sobras. 1 Samuel capítulo 17, não existe um congresso no mundo que não se fale sobre o momento de adoração com ofertas. E também não existe um congresso onde o nome de Jesus não seja o principal, não é verdade? Graças a Deus, Jesus é o principal aqui neste lugar. Eu trouxe alguns livros que estão ali fora, vão ficar hoje. Se no final do culto você desejar, você poderá adquirir os livros ali. Se tiver algum livreiro, fale com o pastor Carlos Moreira. Livros têm sido muito bom para abençoar. Interessante, eu estava viajando para o Rio de Janeiro um dia e paramos em um restaurante, um posto de gasolina, e eis que chega perto de mim uma pessoa: pastor Jorge, estou te reconhecendo aqui. O que, que foi? Eu sou o Nerso da Capitinga. Nerso da Capitinga. Falou: olha, eu me converti. Palavras dele: aceitei a Jesus através de um DVD seu sobre bênção e maldição, e eu estou agora nesse meio artístico. Pede o povo de Deus para orar por mim. Tenho um contrato com a Globo, sou obrigado a cumprir um script ali. Pede oração. Então estou pedindo oração pelo Nerso da Capitinga. Ele pedindo orações, ele se converteu através de um livro meu. Interessante, de um DVD e depois de um livro. Então é muito bom você dar livro de presente. Os meus DVDs, você pode fazer cópias dele para evangelizar. Eles vão estar somente hoje. Tem um livro que olha: Varrer para Debaixo do Tapete.

Tem um DVD sobre o medo. Esse aqui, Águia ou Galinha. Esse aqui, Bênção e Maldição. Nelson Ned se converteu lendo esse livro aqui. Ele ganhou esse livro da esposa de um pastor da Igreja Universal. Foi muito linda a conversão do Nelson Ned. Ele me ligou 4 horas da manhã, 5 horas da manhã. 11 mentiras do diabo a respeito do pecado. Uma análise dos 10

Não pode matar, não pode mandar matar, não pode devolver. Sempre que as pessoas compram esse livro, eles dizem assim: pastor, eu vou comprar esse livro para um amigo meu, viu? Aí eu digo: dá uma lida antes. Pois é, muito legal. Esse livro, um grande escritor vende 1000 livros por ano. Esse livro eu já vendi perto de 50 mil livros facilmente em um ano. Muito legal você ler sobre isso. Esse aqui, olha: quero levar meus queridos para o céu. Como eu devo agir? Tem pessoas que não ganham os parentes, não ganham os colegas de faculdade, de escola, não ganham os vizinhos para Jesus, não ganham os colegas de trabalho, porque não sabem ganhar. A Bíblia toda fala sobre isso, como levar nossos queridos para o céu. Muito legal. Bom, estão lá, são 150 títulos que estão lá fora: sexo, adolescente, poder das palavras para criança. Eu falo como diretor do Colégio Batista. Então você pode ir lá fora. Se você não tiver dinheiro, fale com o pastor Vanderlei Carceliano e ele vai orar por você. Pode dar o cheque para ele. Fale com a Sandra, né? Um livro custa 10, são 6 por 50, 10 por 70 e 20 por 120 reais. Se você semear os 120, já falei agora aqui, você não viu falando, falei. É. Aí você pode falar com o pastor Carlos, tem também uma maquininha ali de cartão de crédito. Eu não vim aqui para vender livros, mas eu sei que são úteis para a sua vida, tá bom? Vamos ficar em pé agora e vamos ler a palavra de Deus. Tem CDs também, pode fazer cópia dos CDs para evangelizar, dos DVDs, não para vender, mas para dar de presente. 1 Samuel capítulo 17. Ora, a luz, aí. Ninguém aqui vai acostumar com o inferno, não, hein? Lá no inferno vai dar para gritar: luz! Satanás fala que não tem. Foi cortada a luz aqui. Deus cortou a luz aqui no inferno. Não vale a pena, né? 1 Samuel capítulo 17. Ora, os filisteus ajuntaram as suas forças para a guerra e congregaram-se em Socó, que pertence a Judá. Acamparam entre Socó e Azeca em Efes-Damim. Saul, porém, e os homens de Israel se ajuntaram e acamparam no vale de Elá e ordenaram a batalha contra os filisteus. Até aí estava tudo muito bom, estava uma maravilha, estava tudo, como diz aí, mamão com açúcar. Até aí Israel estava dando ordens, até aí estava tudo gostoso. De repente, os filisteus em um monte, de um lado, versículo 3, e os israelitas, olha aí, de um lado, no outro lado, e entre eles o vale. Estava fácil para Israel. Israel bater nos filisteus é igual bater em bêbado. Era igual bater em bêbado. Todos os meses Israel dava uma sova nos filisteus. Olha o que diz: então saiu do arraial dos filisteus um campeão, cujo nome era Golias. Ele era de Gate e tinha altura de aproximadamente 3 metros e 15 centímetros. Esse homem gritou, versículo 10: eu desafio hoje os homens de Israel, mandem um homem para lutar comigo, nós dois iremos pelejar. Ouvindo então Saul e todos os homens de Israel estas palavras do filisteu, tremeram e temeram muito. Que Deus abençoe a sua palavra. Pode se assentar. Agora apaga a luz.

moço da iluminação fica doido. É igual o casal, um quer dormir com a luz acesa, outro quer dormir com a luz apagada. Um quer assistir televisão no quarto, outro não quer. Aliás, é uma das coisas que mais atrapalha o casal, é uma televisão no quarto do casal. Mas irmãos, olha, Israel estava acostumado a bater nos filisteus. Era uma batalha tão simples, tão comum, que Israel nem se preocupava mais. Israel foi enfrentar agora os filisteus. E os filisteus, de uma forma sutil, contrataram um gigante lá da terra de Gate. Alugaram um gigante. E esse gigante era um campeão. Ele não era qualquer um. E quando os soldados de Israel iam descer para enfrentar o exército filisteu, aparece esse gigante. E eu queria falar sobre algumas batalhas. Primeiro, nós temos que saber que para vencer gigantes, nós temos que saber que eles estão aí, e muitas vezes até dentro da nossa casa. Existem gigantes em todos os lugares por onde nós andamos. Então os gigantes estão aí nas batalhas da vida e estão nos afrontando. Então, desde que eu me converti, há quase 40 anos atrás, eu nunca deixei de ver pessoas evangélicas, gente passando por lutas. Ainda agora, na hora que eu estava vindo para aqui, eu vi uma mãe que matou o filho de 8 meses. Eu girando os canais de televisão, eu vi o Datena perguntando para aquela mãe: a senhora é louca? A senhora já teve problema mental? A senhora já ficou internada? Ela disse: não. Então por que a senhora matou o seu filho de 8 meses? Por causa de um homem. Por causa de um homem, de um amante. Por aí você vê. Existem pessoas que estão sendo derrotadas pelos gigantes. Um ator da Globo, há poucos dias atrás, no Fantástico, ele disse: estive prisioneiro das drogas. Tive a minha vida destruída. Então ele confessou no Fantástico. O Cazuza, antes de morrer, mandou buscar livros meus. Eu estava pregando em algum lugar aí, e a empregada, a mulher, a enfermeira que cuidava do Cazuza, era evangélica. Quem derrotou o Cazuza? O gigante chamado Satanás. Ceifou a vida daquele homem através do homossexualismo, através das drogas. Um jovem que tinha um futuro brilhante pela frente, acabou com a vida dele, Satanás. Então existem gigantes. Você tem que saber disso. É a primeira consciência de uma pessoa que quer matar gigantes. Ele tem que saber que existem gigantes. E eles são nossos adversários. Então você tem que estar preparado nessa vida. E um congresso como esse é para te municiar, para te dar armas, para te prevenir, para te dar munição. Porque eu sei que não é fácil, existem inimigos. Os inimigos podem ser uns colegas de faculdade. Vocês viram aquela menina, uma garota aqui de São Paulo, que matou o próprio pai, o namorado dela. Os dois mataram o pai e a mãe. Agora, como que uma garota criada no evangelho, criada numa religião judaica, que ia de vez em quando a uma igreja evangélica, começa a namorar um rapaz? O rapaz vê, o pai da garota vê que tinha somente um irmãozinho, e o rapaz chama o irmão dele, e os dois vão matar agora os pais da garota. Está vendo como que o gigante está aí pertinho? Pode ser um namorado, pode ser um amigo, pode ser um colega. Acabou com a vida da garota, ficou preso, está preso até hoje.

Hoje nos jornais, enquanto eu vim no avião, está lá. Ela está tentando liberdade condicional, mas se ela sair à rua, ela será linchada. Olha a vida da pessoa. Então existem inimigos. Existem inimigos e você tem que saber disso. Segunda lição que nós aprendemos é que é possível vencer os inimigos. Mas depende de quem te fortalece. Quem está sendo a sua força. Onde você está buscando a sua força. Qual a sua fonte? Qual a sua fonte? Onde você está buscando recursos e armas para vencer o inimigo? Eu estava no hospital há poucos dias atrás, eu emagreci 15 quilos. Quem quer emagrecer, hein? Quem quer emagrecer? Levante a mão. Eu fiz uma cirurgia e eu emagreci 15 quilos em 12 dias. É a coisa mais simples. É só ficar 12 dias sem comer. Eu fiquei 12 dias sem comer. Aí emagreci. Agora eu vou ter que engordar outra vez. Na mesma semana operamos eu, o Edir Macedo, Faustão, o mesmo médico, Dr. Áureo, ali em Goiânia. Várias pessoas operaram. E eu fiz uma correção na minha saúde, que eu tinha diabetes. E esse médico faz a reversão. Então eu estava no hospital. E andando no corredor do hospital durante os dias que eu estava internado, eis que uma mulher me disse: o senhor é o pastor Jorge que está orando pelas pessoas aqui? Eu disse: sou. O senhor pode orar pelo meu marido? Posso. O marido dela era orgulhoso. Ela me dizendo, nariz empinado, gritava com ela, marido bruto, ignorante. Agora ele estava internado com câncer nos olhos. E o olho dele estava saindo para fora. Em menos de 2 meses, ele estava com o olho podre, fedendo. E quem estava cuidando dele era a esposa dele. E ela me chamou para ir lá no quarto para orar por ele. Quando eu entrei, parecia que tinha um animal morto lá dentro. Esse homem, está vendo? Foi preciso ele adoecer, ter um câncer, para reconhecer o valor da esposa dele. Então você tem inimigos, você tem adversários, mas é possível vencê-los. Davi, quando ele olha para aquele homem, interessante essa passagem bíblica. Davi, nem por um segundo, obrigado querido, pode deixar aí. Davi, nem por um segundo, ele reconhece aquele homem como campeão. Ele era campeão para os filisteus. Ele era um campeão para os que estavam com medo. Para Davi, ele era um incircunciso filisteu. Então é preciso você também não colocar os seus adversários como o máximo. Colocar os seus adversários como aqueles que jamais poderão ser vencidos. Você não pode dizer, eu não vou conseguir, não tem jeito para mim, eu jamais vou obter a vitória. Eu sou funcionário da Caixa Econômica, estava dizendo para o pastor Eliseu, há mais de 30 anos, um amigo meu me ligou e disse, seu Jorge, vai haver um concurso aqui no banco, isso há 32 anos atrás, e tem muitos candidatos, mas eu acredito que você pode passar nesse teste. Eu disse, mas são muitos, ele disse, são mais de 100, mas eu acredito que você poderá passar, e eu fui passando pelas etapas e consegui entrar no banco. Isso é muito maravilhoso quando você acredita. Então as pregações, elas visam te levantar. Os testemunhos que foram dados aqui, enquanto o pastor falava da oferta, não era para te convencer, não eram para te convencer a dar a oferta. Era para você ser alimentado pela fé e você também se tornar um testemunho muito breve daquilo que Deus fez. Eu estava ansioso para pôr a minha oferta. A pessoa que recolheu nem passou aqui, mas tem que chamar. Começa no altar. Então eu acredito que Deus, Ele está querendo que você entenda isso. Os gigantes não podem ser supervalorizados. Você tem que olhar para si, depois de olhar para Deus e dizer, é possível vencê-los. É possível você vencer os gigantes.

É possível você vencer o gigante da droga. É possível você vencer esse temperamento que está destruindo você. É possível você vencer o desânimo. É possível você vencer o complexo de inferioridade. É possível você vencer na vida. É possível. Esse texto mostra um menino adolescente, um jovem, que quando foi lá levar alguma coisa para os irmãos dele, ele chega e vê um homem de 3 metros de altura, um campeão, e os homens de Israel tremendo. Mas ele não tremeu. Ele disse: quem é este incircunciso filisteu? Quem é este homem que está afrontando o exército de Deus vivo? Davi nunca olhou para o inimigo como gigante. Você não tem que olhar para o inimigo como gigante. Você tem que olhar para Deus, que é muito maior do que qualquer gigante. Você tem que olhar para Deus, é assim na vida. É assim na vida, é assim que você vence. Você não vai vencer se você se considerar um anão. Agora você observa que Davi disse para os irmãos dele. Ele disse: eu vou enfrentar esse homem. Os irmãos dele disseram: você está zombando de nós, Davi. Você não está vendo que nós estamos aqui com medo? Você não está vendo que nós estamos aqui passando por vergonha? Davi disse: olha, vocês estão com medo porque vocês não estão confiando em Deus. Mas eu estou confiante em Deus. Eu creio que Deus vai entregar esse gigante nas minhas mãos. Olha, você está vendo, muitas vezes na sua família ninguém acredita em você. Na sua própria família ninguém acredita. Você vai ver isso na Bíblia. Quando Jacó era um pai, e ele ali velho, e José vai falar com ele que teve um sonho, Jacó falou: Jacó, hein? Jacó disse: o que é isso, menino? O que é isso? Você está achando que Deus vai te colocar como líder dos seus irmãos? Você está vendo? Muitas vezes nenhum pai acredita em você. Ninguém acredita em você. Mas pelo menos você tem que acreditar em você. Os irmãos de Davi não acreditaram nele, mas Davi acreditava. Davi acreditava. Davi acreditava nele. Davi sabia que era possível. É assim que você vence gigante. Outra coisa interessante, mas muito boa para nós, que está nesse texto aqui: Deus nunca mandou Davi enfrentar o gigante. Nunca Davi, Deus nunca falou com Davi: vai lá e enfrenta o gigante. Deus não disse, não houve uma voz, não teve um profeta que tenha chegado perto de Davi: pode ir que eu vou entregá-lo nas mãos. Não teve uma pessoa que incentivasse Davi. Não teve uma pessoa que estivesse dizendo: vai, eu vou com você. Olha, eu vou estar, você o seu escudeiro. Eu vou estar do seu lado. Não, nem Deus mandou Davi, nem as pessoas mandaram Davi, nem os irmãos de Davi. Davi, ele tem uma qualidade que hoje está em falta, que se você compreender isso, a sua vida pode mudar. Sabe qual a qualidade de Davi? Ele se dispôs, ele se tornou disponível. Ele se tornou uma opção para Deus. Ele deu uma opção para Deus fazer um milagre. Muitas pessoas estão esperando uma profecia para fazerem alguma coisa. Muitas pessoas estão esperando que o pastor as chame. Muitas pessoas estão querendo ouvir uma voz que diz: meu servo, eis que eu te chamo. Não. Se disponha. Se disponha, seja disponível, se disponha para ir a um hospital, orar pelos enfermos. Você vai ver que Deus vai te dar o dom de cura. Se disponha para ofertar na hora dos desafios, porque Deus vai pôr dinheiro na sua mão. A Bíblia diz que Deus dá semente ao que semeia. Toda mulher tem que incentivar o seu namorado, o seu noivo, o seu marido a ofertar. Para você sair de casa, você não arrumou seu cabelo? Você não arrumou seu vestido? Você não pôs na bolsa lá o batom? Você não pôs

encontre na sua bolsa alguma coisa, por que não pôr também, ainda que seja a menor oferta? Mas as pessoas não põem. Não põem. Você de repente está namorando um rapaz, que é um rapaz que está aí bombado, tem músculo, é um rapaz que está aí bonito, mas não é fiel a Deus, não se dispõe. Quando eu fui pedir a minha namorada em casamento, o meu sogro falou comigo: o que você tem? Eu disse: olha, hoje, pastor Altair, eu não tenho nada, eu tenho a minha fé. E eu tenho um lote que foi comprado quando eu tinha 12 anos de idade, quando eu era engraxate. Quando eu engraxava sapato e vendia verdura e entregava jornais. Esse lote está num lugar onde não tem luz, não tem telefone, não tem água encanada, as pessoas vivem lá de cisterna, não tem banheiro, tem que fazer uma fossa. Mas eu tenho dentro de mim uma convicção, pastor Altair. Disse: qual? Eu disse: eu sei que um dia eu vou poder dar carro 0 quilômetro para sua filha. Eu sei que jamais ela vai passar fome, porque eu sou uma pessoa disponível, eu não tenho medo de trabalhar. Se preciso for, eu vendo flanela no sinal de trânsito. Se preciso for, eu lavo o carro. Se preciso for, eu vou trabalhar vendendo verdura. Eu não tenho medo de trabalho. E outra coisa, pastor, eu falando com meu sogro, eu não tenho tempo a perder. Todo domingo à tarde eu evangelizo. Eu tinha 21 anos. Todo domingo à tarde, coisa que eu mais gosto é futebol, que eu joguei futebol profissional. Então eu dizia para ele: mas eu deixei de jogar futebol. E o que eu faço agora é toda tarde aos domingos evangelizar no leprosário. Então eu estou trabalhando para Deus. Viu, pastor Otair? Eu sei que eu trabalhando para Deus, eu sei que Deus vai trabalhar por mim. Foi a minha palavra. Ele disse: pode casar com esse menino. Eu não tinha nada. Nós fomos morar num barracão, no fundo de uma casa, e moramos nesse barracão alguns meses. Depois eu mudei com minha esposa para um outro lugar que não tinha nem porta. A porta do banheiro era um lençol. Mas dentro de mim tinha disposição. Eu abri a porta do carro do pastor quando ele chegava na igreja. Eu nunca quis ser pastor. Logo depois eu passei no concurso na Caixa. A minha vida mudou completamente. Daí a pouco eu passei no vestibular, já estava dentro da universidade. Daí a pouco eu já tinha dinheiro para comprar uma moto. Eu que ficava pedindo carona, eu percebi a mão de Deus. E um dia, em um culto, tudo que o pastor falava: alguém pode vir hoje para varrer a igreja? Eu falo aqui diante de Deus com a mão na Bíblia. Eu era dos primeiros a dizer: conte comigo. Conte comigo. E o pastor vinha, algumas pessoas diziam: puxa saco, porque eu abria a porta do carro do pastor. Eu olhava para o pastor como se ele fosse o meu pai, porque eu não tive pai. O meu pai abandonou a nós quando eu tinha 6 anos de idade. Então quando eu olhei para o pastor, eu vi o meu pai. Eu olhava para ele como um profeta, um homem de Deus, um homem que eu queria ser filho dele. E muitas vezes na igreja, antigamente era assim: faz uma oração, é aí agora no seu lugar. As igrejas eram menores, e aí eu orava: Deus abençoe o pastor, abençoe a esposa dele, e citava o nome dos 4 filhos do pastor. Meus colegas ficavam: puxa saco, você puxa saco, puxa saco, vai estourar, hein? E eu orava. Quando o pastor parava com o carrão, eu ia lá, abria a porta. Até um dia, que em um culto, como numa noite como essa, tinha um grande pregador em Belo Horizonte, estava no auge, pastor Rosival de Araújo, estava pregando numa linda igreja em Belo Horizonte, na Peniel. E eu era um jovem lá da igreja, de outra igreja. E eu fui para ouvir o Rosival de Araújo, que fez aquele hino, único personagem vivo que tem um livro no Cantor Cristão, no Hinário Batista, Obra Santa do Espírito. O único personagem vivo é o pastor Rosival de Araújo, hoje com quase, com 86 anos. Vai completar quase 87 meses que vem, assim me disseram. Esse homem estava pregando, mas a igreja que ele foi pregar estava abarrotada. Então eu voltei para a minha igreja. E lá na igreja estava o Instituto Bíblico Betel Brasileiro da Dona Lígia, lá da Paraíba, João Pessoa,

das moças seminaristas. E eu estava lá naquele culto, e Deus sabia que Ele podia contar comigo como alguém disponível. E nesse dia, a dona Lígia disse, Deus, ela já partiu para a glória, Deus está chamando um rapaz. Devia ter na igreja umas 600, 700 pessoas. Deus está chamando um rapaz para o ministério. E aí levantava um, ela dizia, não é você. Levantava o outro, não é você. Levantava alguém e ela dizia, não é você. E de repente, eu no meu lugar, eu me levantei. Escutei alguém dizendo, levante-se. E eu me levantei. Nunca tinha visto a dona Lígia. Ela nunca tinha me visto. Eu tinha chegado, o culto já tinha tido um andamento de 60, 70% do horário. Eu cheguei quase no final, porque eu tinha ido para outra igreja. Ela disse, é você, jovem. É você. E eu vim para frente. Não entendi por que eu levantei. Não entendi por que. Ela disse, Deus está vendo que você é disponível. Deus não procura a pessoa mais bonita. Deus não procura a pessoa mais inteligente. Deus não procura a garota mais linda. Deus não procura a melhor voz. Deus não procura a pessoa que tem a mãe, o melhor exemplo na mãe, o melhor exemplo no pai. Isso para Deus é elementar. Pastor Carlos, que está comigo aqui, olha, servo de Deus, viaja comigo há 13 anos. A mãe dele era prostituta. Pastor Carlos, que está ali no meu estande. Hoje ele é um empresário, dono de uma oficina, que os carros todos de Belo Horizonte, da Localiza, são consertados na oficina dele, revisados e pintados. A mãe dele é prostituta, ele não sabe nem quem é o pai dele. A mãe dele deitava com 10, 15 homens por noite. Ele não tem uma gota de complexo. Para Deus não importa se a sua mãe é alcoólatra, não importa se seu pai é um bandido, um drogado, não importa. Deus quer saber se você é disponível para Ele. Deus quer saber se Ele pode contar com você. Deus não se impressiona com sua beleza. Deus não se impressiona com a cinturinha fina. Deus não se impressiona com nossos cursos superiores. Eu tenho 4 cursos superiores. Não tem valor nenhum aos olhos de Deus se isso for para contar vantagem. Tem vantagens e tem desvantagens muitas vezes, porque isso pode se tornar um tropeço na vida de alguém. A verdade é que Deus, Ele olha se você está disponível. Ele olha se Ele pode contar com você na formatura, se você quer que tenha um culto, se no dia do seu casamento você está menos preocupada com a filmagem, com a beleza de uma foto, está com a roupa decente, o vestido de noiva decente. Tem noiva que aparece seminua, que não dá nem para ilustrar que a noiva é a igreja, de tão nua que a noiva está. E quem vestiu essa noiva foi um homossexual. A noiva não dá nem testemunho de cristã. E o pastor não pode nem dizer que essa festa do casamento é a mais bonita, que essa moça foi ali representando a igreja, porque ela está seminua. Porque essa moça está preocupada só com a beleza dela. Esqueceu que o casamento é a maior oportunidade para a salvação dos familiares. Gente que nunca pôs o pé na igreja, vai no casamento e pode se converter. Rapazes que ficam aí 2 horas na academia, 3 horas na academia, bombando, e não participam, nunca participaram de uma vigília, nunca foram evangelizar em um hospital, nunca entraram numa penitenciária para dar um folheto. Não tem medo de ficar 2, 3 horas no celular. Gastam 70, 100, 200, 300 reais, 1.000 reais numa conta de telefone e não tem coragem de dar uma oferta no altar. Compra um tênis Nike de 500, 600, 700 e não tem coragem de dar o dinheiro do sanduíche. Hoje a minha esposa tem carro 0 quilômetro, hoje nós temos casa própria, hoje meus filhos, antes de se tornarem doutores, todos eles tinham um carro e todos têm um apartamento que eu dei. Mas isso não nasceu da noite para o dia, isso é uma caminhada de disponibilidade. Deus procura quem é disponível. Deus nunca mandou Davi enfrentar o gigante. Davi se ofereceu, porque 40 dias, 40 noites, e o gigante gritando lá.

Nenhuma pessoa se oferecia. Ninguém se oferecia. Tem gente que é conhecido só como corintiano, são paulino, palmeirense, santista, não é conhecido como cristão. Tenho visto isso, infelizmente. Tenho visto isso. Pessoas que se preocupam muito consigo mesmos e esquecem do Deus vivo, de Jesus que está voltando. Como foi uma canção quando nós chegamos aqui, estava sendo cantada. Tem que evangelizar seu amigo que é homossexual. Sabe por que você tem alguém homossexual perto de você? Porque Deus acredita que através de você ele vai largar o homossexualismo. Sabe por que Deus te escolheu e só você é crente na sua casa? Porque Deus acredita que através de você toda a sua família vai ser salva. Não é para você se lamentar e chorar. Sabe por que na sua sala de aula só você é crente? É porque Deus acredita que você vai fazer um reboliço naquela faculdade com o nome de Jesus. Sabe por que só você está naquela rua lá, o vizinho da direita, da esquerda, e vários vizinhos não são evangélicos? Por que Deus te pôs ali? Porque Ele acredita que através de você, aquelas pessoas serão evangelizadas e vão conhecê-lo como Senhor e Salvador. É por isso, Davi, quando viu aquele homem afrontando, ele disse: eu estou aqui. Os irmãos dele brigaram, todo mundo brigou, mas ele era o único disponível. Se disponha e você vai ver o que Deus vai fazer. Se disponha. Seja o primeiro a chegar num culto. Comece a limpar a bateria, ainda que o baterista não queira limpar. Seja o primeiro a dizer assim: pastor, eu estou indo embora, o senhor precisa de mais alguma coisa? Seja a primeira pessoa a dizer para sua mãe: mãe, o que eu posso fazer pela senhora, que eu vou dormir? Ô pai, o senhor está precisando de alguma coisa, pai? Você vai ver, se Deus não abre portas para você, você vai ver, um dos nomes de Jesus é porta. Eu sou a porta. Quem entrar por mim, olha, sairá e achará pastagens. Não é só entrar. Deus não tem para você só a salvação, não, que já é o máximo, mas Ele tem algo melhor ainda. Ele quer te tornar um líder na sua casa, na sua família. Eu escrevi um livro sobre isso, Unção de Primogenitura. Deus quer abençoar você. O arsenal de Deus, o armazém de Deus, o almoxarifado de Deus não está em crise. Basta uma palavra e tudo muda. Davi desce para enfrentar o gigante. Aquele menino de 16 anos, os marmanjos não aceitaram. Davi foi. Davi pegou 5 pedrinhas. 5 pedrinhas. Olha que coisa interessante. Eu já fui garotinho, vocês sabem disso. E uma das coisas, uma das brincadeiras que existiam antigamente, era brincar de jogar pedra no outro. A gente escondia atrás de árvore, era brincar de índio. Hoje as brincadeiras são de computador, mas brincadeira na minha época era de pedra, era bente altas, queimada, futebol, gol a gol. Eram essas brincadeiras que tinha nos quarteirões. Eu já brinquei de jogar pedras. Eu já tomei na minha cabeça: você chegar perto de mim é fácil ver. Eu tiro meu cabelo assim, você vê. Eu devo ter na minha cabeça umas 10 cicatrizes. Eu já tomei vários tipos de pedrada. Eu nunca desmaiei. Eu nunca desmaiei. Já saiu sangue. Já fiquei chorando. Já corri para minha mãe, já fui à farmácia tomar ponto, mas eu nunca desmaiei. Quando Davi pegou aquelas 5 pedras, ele sabia que jamais aquelas pedras iriam derrubar um campeão. Ele sabia. E ele pegou 5 pedras lisas. Se eu quero cravar alguma coisa na cabeça de alguém, eu tenho que pegar uma pedra o quê? Pontiaguda. Tem que ser alguma coisa com ponta. Davi pegou 5 pedras, 5 cascalhos. E ele olhou para Deus e disse: Deus, se o Senhor não entregar esse homem na minha mão,

Eu estou liquidado. Sabe o que ele falou com o gigante? O gigante veio e o povo assistindo. O gigante disse assim: eu vou matar você. Olha a palavra do gigante. Eu vou jogar a sua carne para os cães. O gigante, o campeão, gritou. Davi olhou para ele e disse assim: eu vou matar você. Deus vai entregar, está aí na Bíblia, você em minhas mãos. Eu subirei em cima de você e cortarei o teu pescoço. Está escrito aí, está na Bíblia. Davi falou: Deus vai entregar você nas minhas mãos. Eu vou subir em cima de você, cortarei o teu pescoço, a tua cabeça. E Davi foi. Deus olhou para aquilo, falou: esse menino está indo porque ele crê em mim. O pai dele é pobre. O pai de Davi criava ovelha, pagava impostos, ajudava a sustentar o palácio. Davi era um menino pobre. Davi ficou sabendo que ele poderia casar com a filha do rei. E Davi ficou sabendo que a família dele nunca mais pagaria impostos e que ele ganharia dinheiro. Mas isso não foi a motivação principal. A motivação principal dele foi: por que que o gigante estava afrontando o exército de Deus? O dinheiro na nossa vida é consequência. Isso vai vir, porque a Bíblia diz que as bênçãos nos alcançarão. Quem não tem a bênção tem que correr atrás dela. Quem confia em Deus, as bênçãos correm atrás da pessoa. Quando Deus viu aquilo, Deus falou: eu vou entregar esse homem em suas mãos. E na primeira pedrada, irmãos, na primeira pedrada, esse gigante era um campeão. Ele não era um monte de gelatina. Ele não era um bolo fofo. Ele era um campeão. Nós estamos falando de um campeão. Eu estou falando de um homem de 3 metros de altura. Não era um lutador que estava todo gordo, não. A Bíblia diz que ele era um campeão. E a pedra bate na testa. E a pedra fica cravada. Está escrito aí: cravou a testa. Na testa da pedra, cravou-lhe na testa. Davi reconheceu que foi Deus. E aquele monstro de homem cai. Ninguém cairia por uma pedrada. Jamais. Davi sobe em cima dele. Está escrito aí, olha. Toma a espada do homem. Pega a espada dele. Dá trabalho cortar um pescoção assim, irmãos. Cortar um pescoço de galinha, tem hora que dá trabalho. Você imagina serrando e o homem deixando, quase que o homem deixou. Uma espada cega. Não existia esmeril igual tem hoje. E o exército dos filisteus assistindo aquilo. Foi Deus. Foi Deus. Foi Deus, entenda isso, foi Deus. As suas vitórias virão de Deus. O que Deus espera é a sua disponibilidade. Eu quero orar nessa noite. Poderia ficar aqui até 11 horas da noite pregando. Você vai ver na Bíblia que a questão é disposição. Não é se você é bonito ou deixou de ser. Não é se você sabe falar ou deixou de ser. Não é se você tem 20, 50, 60 ou 100 anos. O negócio é: dispõe. Dispõe-te. Feche os seus olhos onde você está. Americana em chamas. Americana em chamas. Deus quer você disponível. Deus quer você disponível. É no salão de beleza? É. Leve alguma coisa evangélica. Você vai ficar lá dentro do salão 1 hora, 2 horas.

leve alguma coisa que as pessoas poderão pedir para ler. E você vai ver se elas não te pedirão ajuda. Natal está chegando. Daqui a pouquinho as luzes estarão se acendendo. Se você der só uma gravata, não vai mudar a vida de ninguém. Se você der só um sapato, mas põe alguma coisa evangélica. Põe um CD. Põe um livro. Põe uma Bíblia de presente. Isso é tão forte. Você não se lembra do nome da sua primeira professora. Se lembrar é um milagre. Não se lembra do nome da segunda, da terceira, da quarta. Mas você se lembra de quem te ganhou para Jesus. Muitos de nós não lembramos o nome dos padrinhos, mas quem ganhou você para Jesus, você se lembra. Essa é a verdadeira marca da promessa. Eu queria fazer duas orações. A primeira delas, porque entrou aqui nesta noite e ainda não entregou a vida nas mãos de Jesus. E você quer Jesus. Você quer Jesus. Você sabe que você precisa de Jesus. E nessa noite você quer entregar a sua vida nas mãos dele. Você não quer mais continuar igual está. Você quer Jesus. Hoje é o dia. A hora é agora. Que você tem que soltar a mão da namorada, soltar a mão do marido, da esposa, vir com massa e cigarro. Hoje você tem que dizer: hoje eu vou. É o meu dia hoje. Eu não posso deixar passar. Nós vamos te ajudar orando com você. Talvez você esteja afastado dos caminhos do Senhor, decepcionou-se com pastores, decepcionou-se com irmãos, com irmãs, não importa. Satanás te deu um nocaute e você se desviou do Evangelho. Hoje é o dia da sua reconciliação. Queremos te ajudar em oração. Todos nós vamos dizer com eles. Todos digam assim bem forte: Senhor Jesus, eu quero que o Senhor derrube o gigante da condenação, do inferno, que quer me levar para lá. Eu te recebo, Jesus, como dono da minha vida. Perdoa os meus pecados, lava-me com o teu sangue, passa de mim uma nova criatura, liberta-me, escreve o meu nome no livro da vida e me lave com teu sangue. Enquanto eu viver, quero andar nos teus caminhos, e quando eu partir desta terra, quero ir direto para os teus braços, com o poder do Espírito Santo. Em teu nome, Jesus, eu faço essa oração. Quem fez essa oração pela primeira vez, sai do seu lugar e vem aqui no altar de Deus. Vem depressa, vem com o seu namorado, vem sozinha. Vem com massa e cigarro, vem. Eu sei que tem pessoas. Vem depressa aqui. Quero apertar sua mão. Pede licença aí, vem. Não fique esperando ninguém, não. Vem depressa. Ninguém fica te esperando para morrer. Ninguém ficará te esperando. Vem depressa, você tem que vir aqui. Vem depressa. Ajude quem está com você e fale: eu vou. Eu não vou insistir muito. Pode vir, seja criança, adulto, senhor ou senhora. Todas as vezes, quando eu saio, alguém me diz depois: Pastor Jorge, eu queria ter ido. Agora é a hora. E você orando, a igreja orando. Eu sei que tem pessoas que deverão experimentar um dia o caminho da salvação. Se não for hoje, é problema seu com Deus. Se tiver alguém, vem depressa. Aleluia. Deus é bom. Nenhum de nós vai poder reclamar que não tivemos oportunidade. Você estava afastado dos caminhos do Senhor, bem reconciliado. Não tenho, quero fazer a segunda oração.
Vamos nos colocar em pé. Essa oração que eu faço é para você que quer ser disponível. Você diz: eu preciso de um avivamento na minha vida. Agora não é para aceitar Cristo. Se for para aceitar Cristo, não vem agora não. Agora você não vem, fica aí. É para quem quer um avivamento na vida. Sai do seu lugar e vem aqui no altar de Deus. Vem depressa aqui. Fala: hoje eu quero. Eu quero receber uma unção de ousadia e de intrepidez. Os intercessores podem vir. Wanderlei, nós vamos orar por eles agora mesmo. Eu te passo a palavra. Agora mesmo. Existem gigantes. Só que Davi não olhou para ele como um gigante. Davi olhou para ele como um incircunciso filisteu. Ele era um campeão para eles. Para Davi, ele não passava de um desprotegido de Deus. Eu sei que sua vida vai mudar. Agora mesmo isso será um passado. Essa noite não vai voltar nunca mais. Não resista. Não desista. Não resista, homem. Não resista, mulher. Vem depressa.

nomes. Vamos levantar um grande clamor agora aqui. Ore. Fala: Senhor, estou me dispondo. Os intercessores podem orar, podem tocar nas pessoas. É uma artilharia pesada agora. Deus nunca mandou Davi enfrentar o gigante. Davi se dispôs. O que Deus fez foi abençoar a decisão de Davi. Deus abençoa a sua decisão. Mais um minuto de oração. Quebra cadeias. Quebra cadeias da timidez. Do complexo. Quebra cadeias.

Aleluia. Nós vamos orar agora. Abre suas mãos assim, abre. Olha o que eu vou dizer. Muitas pessoas querem começar no púlpito. Pastor Vanderlei Castelhano começou num caixote. Tenho certeza que o pastor Eliseu começou dando. É isso, irmão. Pastor Silas Malafaia me dizia, eu preguei lá com ele quinta-feira. Ele dizia, ele era vendedor da Elman Chips, com uma Kombi velha. E muitas vezes ele parava de vender nas mercearias e começava a orar pelas pessoas. Ele dizia, Deus, que eu possa visitar mais comércios vendendo o meu Elman Chips. E Deus falou com ele um dia, isso é questão de tempo.

0: vai pregando o evangelho, vendendo Elma Chips. Um dia a sua história vai mudar. Eu estou fazendo um alicerce com tudo que você está fazendo agora. Eu quero orar agora por você. Abre a sua mão como quem vai receber. Abre assim, ó. Senhor, neste momento, eu levanto a minha voz ao Senhor. O Senhor quer dar dom de cura. O Senhor quer dar o poder do teu Espírito Santo. O Senhor quer batizar com o Espírito Santo. Mas para quê? Se na academia ninguém fala de Jesus, se no salão de beleza ninguém fala de Jesus, para quê? Se cada um pega o prato de comida e não faz nenhuma oração, se ninguém ganha pessoas para Jesus, se não se dá uma Bíblia de presente, se não se dá um CD de presente, se não se dá um livro de presente, para que o Senhor vai dar dinheiro? Só para a pessoa ter carro, para ter jet ski, para comprar joias? E o teu reino? E a tua glória? E o ministério? E as vidas que estão perecendo? Abençoe-nos, Deus. Faça resplandecer o teu rosto sobre nós. Tenha misericórdia de nós. Nos abençoe. Para que se conheça na terra o teu caminho. E em todas as nações a tua salvação. Louvem-te os povos, ó Deus. Louvem-te os povos todos. A terra deu o seu fruto. E Deus, o nosso Deus, nos abençoa. Salmo 67. Abençoe-nos, Deus. E todos os confins da terra o temerão. Eu te abençoo, querido. Profetizo uma unção de ousadia. Uma unção de intrepidez. E diga bem forte, todos vocês que estão aqui no altar. Diga assim: Deus Pai, eu estou aqui. Eu estou disponível. Engrandece o teu nome na minha vida. Eu quero ter 12 talentos para glorificar ao teu nome, ao nome de Jesus e ao Espírito Santo. Eu faço esse pacto da disponibilidade, igual Davi foi disponível. Fala bem forte. Ele não era o melhor, ele era disponível. Eu quero entender isso. Eu quero ser disponível hoje, enquanto eu viver, em nome de Jesus. Dá um aplauso para Jesus, dá. Glória a Deus. Glória a Deus. Olha para quem está do seu lado aí, olha. Bem baixinho. Olha para quem está à sua direita, dá uma olhadinha, olha. Chama essa pessoa de disponível, chama. Ou disponível para Jesus. Disponível para Jesus, de verdade. Disponível para Jesus. Você não vai ganhar vidas para Jesus esse ano. Disponível para Jesus. Dá um abraço pelo menos duas pessoas aí, dá. Disponível para Jesus. Disponível para Jesus. É assim que os gigantes vão cair. Não vai embora não. Pastor Vanderlei tinha a palavra. Disponível para Jesus. Os livros vão ficar só hoje. Se você quiser, tem que ser hoje, agora então, tá? Deus te abençoe. Glória a Deus.
1: Que bênção maravilhosa, irmãos. A glória de Deus está sobre esse lugar.
2: 2 horas. 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Duas horas.

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1: 2:28.

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1: Duas e 55.

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1: Três horas.

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1: Três e 57.

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1: Quatro horas.

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1: 4:32.

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1: 4:45.

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1: 4:56.

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3: Cinco e cinco.
4: Olha esse clima. É clima de paz. É clima de adoração. Pra gente cantar junto pro Senhor, né?

0: 5:20. 104 FM Novo Som. 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
4: 5:44.

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4: Seis e seis.
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Veja só, através desta ilustração que você vai ouvir, como duas pessoas gêmeas idênticas nascem na mesma situação, inclusive sem qualquer perspectiva de vitória ou de sucesso, e como a vida de uma pessoa pode ter um destino completamente diferente da outra por causa da sua fé, da sua maneira de enxergar o mundo. Pois bem, os dois meninos nasceram no mesmo dia, na mesma hora e do mesmo ventre, e são iguaizinhos, e foram abandonados pela mãe, e viveram até um ano de idade num orfanato, quando apareceu uma mulher que era faxineira. Seu nome era Mami Brown. Ela era solteira, não tinha família, e adotou os dois pequenos gêmeos. E apesar de ser pobre, foi incutindo nas crianças os valores da moral e da fé. Um deles, quando cresceu, resolveu levar a sério aquilo que havia aprendido desde a infância. E o outro desprezou todos os ensinamentos da sua mãe adotiva. Aquele que era realmente sincero, acreditava em Deus, no Evangelho, nas promessas que o Senhor havia feito. Ele queria ser DJ, isto é, disc jockey. Ele queria ser locutor de FM. E desde pequenininho, ele ficava a noite toda com um radinho ligado no ouvido e procurava assimilar tudo o que os DJ faziam na rádio. E ele sonhava dizendo: um dia Deus vai me ajudar e eu vou ser um grande disc jockey.

E ele cresceu com aquele sonho. No seu quartinho, ele imaginava um estúdio de rádio. E ele imaginava a mesa com muitos canais, o microfone na sua frente. Ele pegava um

dizer isso mesmo, meu filho, mas saiba que é difícil, precisa muito esforço, precisa muita determinação e muita fé. E o seu irmão descrente dizia: que disque jockey o quê? Olha a pobreza que nós vivemos. Olha só, você é faxineiro, como eu. Nós somos faxineiros igual a nossa mãe adotiva. Você não tem futuro não, rapaz. Que é isso? Tira essa ideia da cabeça. Mas aquele mocinho acreditava no seu sonho. E à noite ele praticava. Quando ele voltava do seu trabalho, ele sentava-se a uma cadeira, pegava a escova de cabelo, que já estava velha, surrada, mas era o seu microfone de estimação. Se imaginava no estúdio de uma grande rádio FM e ele ali apresentava o seu programa imaginário para ouvintes fantasmas e tocava músicas que não existiam. Mas ele ficava imaginando o dia em que aquele sonho iria se realizar. Ele acreditava, inclusive, numa passagem que está escrita na carta dos Hebreus, no capítulo 11, verso 1, que diz assim: ora, a fé é o firme fundamento das coisas que se esperam e a prova das coisas que não se veem. Les Brown, e assim era o seu nome, Les Brown, ele olhava ali, via coisas que ninguém podia ver. Acreditava naquilo que ninguém conseguia acreditar. E tinha certeza absoluta e esperava, com fé, que um dia o seu sonho iria se realizar. Quando ele se sentiu preparado, ele foi até a única rádio daquela pequena cidade e ele pediu para falar com o gerente da mesma. Quando ele foi atendido, ele disse: eu quero ser o disc jockey desta rádio. E o gerente olhou para aquele moço vestido de macacão, todo sujo, faxineiro, e disse: vem cá, você tem alguma experiência de rádio? E ele disse: muita, muita experiência. Ah, é? Que rádio que você já trabalhou? Não, nunca trabalhei em rádio nenhuma. Aí o gerente pensou: cada louco que me aparece. Mas eu vou ter paciência com ele. Olha, como é seu nome? Ah, meu nome é Les Brown. Les Brown, faz o seguinte: vai se preparar primeiro e quando você estiver pronto, volte aqui. Sim, senhor, muito obrigado. E o gerente pensou que com aquilo havia se livrado do Les Brown. Mas no dia seguinte, na hora do almoço, o Les Brown apareceu. Pediu para falar com o mesmo gerente. E quando foi atendido, disse: e então, já vou ser contratado como DJ dessa rádio? E o gerente falou: meu amigo, você ainda está muito verde. Quando você se sentir preparado, volte aqui. No dia seguinte, na hora do almoço, o Les Brown volta e pede para falar com o gerente. E ele diz: e então, vai me contratar? E ele fez isso durante uma semana inteira. Até que o gerente da rádio disse: olha, não vou te contratar como disc jockey, não, mas você vai trabalhar aqui na rádio, tá bom? Você começa amanhã, mas sem salário. Primeiro eu quero fazer uma experiência. Ah, é? Vou começar a trabalhar na rádio? E o gerente falou: vai sim, esteja aqui amanhã bem cedinho. O Les Brown voltou para casa e disse: mamãe, mamãe, vou trabalhar na rádio. Virou pro seu irmão descrente e disse: mano, vou trabalhar na rádio, começo amanhã cedo. E no dia seguinte ele colocou a melhor roupa que tinha, foi pra rádio. Mas quando ele chegou lá, o gerente disse: você vai ser office boy aqui, tá bom? Você vai fazer tudo o que os funcionários da rádio te pedirem para fazer. Ah, tá bom. E quando é que eu vou falar na rádio? Não, meu amigo, você não vai falar. Você vai trabalhar de contínuo, de office boy. Você vai ser o nosso mensageiro. E o Les Brown pensou: tudo bem, já é um começo. Mas um dia eu chego lá. Então ele estava feliz de trabalhar dentro da rádio, de viver naquele ambiente. E fazia tudo, principalmente o que os outros disc jockey pediam. Quando algum locutor tinha que trabalhar direto no estúdio e não tinha tempo nem de sair para almoçar, o Les Brown era chamado para buscar um lanche na padaria ou então na lanchonete. E ele ficava feliz quando entrava dentro do estúdio, o DJ falando, e ele chegava ali vagarosamente, colocava sobre a mesa o lanche, o refrigerante, e discretamente se sentava do lado e ficava olhando. O DJ experiente, falando ali no microfone de verdade, mexendo naquele monte de botões, e ele ficava fascinado, e ele procurava ver cada botão que o DJ apertava e como ele fazia.

como lançava a música, e ele ficou assimilando ali e ficava dentro do estúdio até a hora que o DJ falava: tá bom, meu amigo, obrigado pelo lanche, pode sair. E ele saía. E ele ficava feliz quando era chamado para trazer um copo de água para o disc jockey. Ele ficava muito contente, entrava no estúdio, respirava aquele ar, sentia aquele clima. Ele via que o seu sonho estava ali, era aquilo que ele queria na vida, ele queria ser DJ. E ele trazia o copo com água, colocava delicadamente ao lado do disc jockey e sentava-se numa cadeira e ficava espiando o homem trabalhando. Ah, um dia eu vou fazer isso, ele pensava, e observava a distância que se mantinha do microfone, os botões que se apertavam, como que se falava, ele ia assimilando aquilo, até a hora que o disc jockey dizia: tá bom, Les Brown, pode sair. E ele saía do estúdio. E ele ficava do lado de fora do aquário, e assim que se chama aquele local de vidro onde o locutor fica preso apresentando o trabalho. E ele ficava espiando pelo vidro e se imaginando ali dentro, e sempre fazia um sinal pro disc jockey dizendo: quer água? Quer um café? Só para ter a chance de entrar lá dentro. E ele voltava para casa e colocava em prática no seu estúdio imaginário tudo aquilo que ele tinha visto o disc jockey fazer durante o dia. Pegava sua bela escova de cabelo que usava como microfone, apertava aqueles botões imaginários e falava do mesmo jeito, mas o seu irmão do outro lado batia na porta e dizia: ô, office boy, faça silêncio aí que ninguém consegue dormir. E a mãe dele dizia: Les Brown, vamos dormir, nós já estamos cansados. Mas ele estava tão envolvido com o seu sonho que ele nem se importava e nem parava, e continuava ali apresentando seus programas imaginários, e no dia seguinte ia todo feliz para a rádio. E ele foi cativando de uma tal maneira a confiança de todo mundo que um dia o gerente da rádio falou assim: Les Brown, tem uma banda famosa, The Supreme, chegando aí, e eu não tenho ninguém para buscá-los no aeroporto. Pegue o carro da rádio e vá buscá-los. E ele foi buscar aquela banda, que ele era fãzão. E ninguém havia perguntado para Les Brown se sequer ele tinha carteira de motorista. E ele não tinha. Mas a confiança era grande, ele fazia aquele trabalho, ele carregava no carro aquelas bandas famosas, aqueles cantores famosos, e ele foi cativando todo mundo. Num sábado, quando somente Les Brown e o disc jockey da rádio estavam trabalhando, estavam no prédio da rádio, num sábado à tarde, aquele disc jockey, o Rock, começou a beber, beber durante o expediente, beber durante o trabalho, e começou a se embriagar, e a sua voz foi ficando pastosa no ar, foi ficando cada vez mais embriagado. Ele ia dar a hora e falava assim: agora, 3:25, e a sua voz foi saindo no ar completamente embriagada. O gerente da rádio, que estava em outra cidade naquele momento, pegou o telefone e ligou para a rádio, e o Les Brown atendeu. E o gerente disse: Les Brown, eu estou ouvindo a rádio. O Rock está completamente bêbado, não tem condição de continuar no ar. Pegue aí a agenda da rádio, ligue para algum disc jockey e peça para vir urgente à rádio. Vê se você consegue localizar alguém, traga urgente para a rádio. O Les Brown falou: sim, senhor, e desligou o telefone. Ele ficou pensando: peraí, eu vou telefonar para chamar outro disc jockey para chegar aqui? E o camarada vai demorar, sendo que eu já estou aqui? E o Rock está bêbado no ar? Não, não, não, essa é a chance da minha vida, eu não posso fazer isso. Aí ele pegou o telefone, ao invés de ligar para um disc jockey, ligou para sua mãe. E ele disse: mãe, chama aí o meu irmão, chama a namorada, chama os vizinhos e vai todo mundo pro terraço, porque eu vou entrar no ar. Liga bem alto a rádio aí. E a mãe dele falou: é mesmo, meu filho? Que bom, graças a Deus. Aí ele pegou, ligou de volta pro gerente da rádio e falou: olha, eu estive pensando, essa é a chance da minha vida. Eu não vou chamar nenhum disc jockey porque eles vão demorar até chegar aqui. O caso do Rock é lamentável, ele está completamente bêbado no ar. Se ele demorar mais meia hora lá, vai ser um vexame. Então, eu mesmo vou entrar no ar agora. E o gerente falou: que é isso, Les Brown? Você nunca apertou um botão lá dentro? Ah, mas eu sei. Eu sei como é que se aperta os botões. Mas você nunca falou no microfone. Não, mas eu já aprendi como é que é. Deixa comigo. Faz o seguinte, fica me ouvindo aí.
tá bom? Se não gostar, aí chama outro disc jockey. E o gerente falou, mas você sabe pelo menos apertar os botões lá? Sei sim, fica aí ouvindo. Aí o gerente falou, seja o que Deus quiser. E essa era a palavra-chave, era da vontade de Deus. E o Les Brown, como servo de Deus, como pessoa que tem fé, entrou feliz naquele estúdio, fechou silenciosamente a porta, chegou perto do Rock, que estava bêbado, até babando ali na mesa, puxou a sua cadeira delicadamente e disse, Rock, descansa aqui do lado um pouquinho, tá? E ele puxou uma outra cadeira, pela primeira vez sentou frente a frente com um microfone de verdade, olhou aqueles botões, esperou a música acabar, aí ele entrou no ar dizendo, atenção, aqui é o Les Brown, nunca existiu outro antes de mim e nunca haverá outro melhor do que eu, sou jovem e solitário, mas estou cheio de amor para dar, agora 16 horas e 20 minutos, essa está rolando especialmente para você, direto para o teu coração, guarde o meu nome, Les Brown, eu sou o teu amor. Pá, soltou aquela música, né? E nem preciso te contar o resto. Les Brown abafou. Ele adotou o nome até de Elby e se tornou um locutor muito famoso nos Estados Unidos, um grande orador, foi trabalhar em grandes FMs, contratado para grandes emissoras e teve inclusive o privilégio de possuir programa na televisão, tornou-se político, um homem de sucesso e principalmente pôde retribuir a sua mãe adotiva, tirando ela daquele emprego sacrificado, dando para sua mãe adotiva uma linda casa. E ele realizou o seu sonho, porque acreditou nesta palavra que eu quero repetir para você, preste atenção. Você tem um sonho? Então sonhe, mas sonhe em cima da palavra de Deus, em cima de Hebreus capítulo 11, versículo 1, que diz: ora, a fé é o firme fundamento das coisas que se esperam e a prova das coisas que não se veem. Se você estiver visualizando, se você estiver crendo, se você estiver esperando, se você estiver confiando, então vá em frente, porque em Deus, em nome de Jesus Cristo, o teu sonho vai se tornar realidade.

0: E Jesus proclamou: Graças te dou, ó Pai, Senhor dos céus e da terra, pois escondeste estas coisas dos sábios e cultos e as revelaste aos pequeninos. 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
1: 6:22.
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0: 6h40. 104 FM Novo Som. 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
4: 6:46.

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2: Sete horas mais 9 minutos.
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9: Salmo 124. Quem achou, diga amém. Diz assim: olha, se não fora o Senhor

dos vivos, quando a sua ira se acendeu contra nós. Então as águas teriam transbordado sobre nós e a corrente teria passado sobre a nossa alma. Então as águas altivas teriam passado sobre a nossa alma. Bendito seja o Senhor, que não nos deu por presa aos seus dentes. A nossa alma escapou como um pássaro do laço do passarinheiro. O laço quebrou-se e nós escapamos. Amém? Quem pode dar um glória a Deus? Se não fora o Senhor que esteve ao nosso lado, quando os homens se levantaram contra nós, eles então nos teriam engolido vivos quando a sua ira se acendeu contra nós. Foi o que eu falei aqui na oração há minutos atrás. Irmãos, quantos de nós era para estar numa situação muito pior do que a que a gente está vivendo se não fosse Deus na nossa vida? Às vezes você está vivendo algo hoje que você fala: pastor, parece que eu estou morrendo, sabe? Eu estou me definhando aos poucos. Não está não, irmão. Porque não é possível que ao longo dos seus 20, 30, 50 anos você nunca passou algo pior do que o que você está passando hoje. Não é possível. Será que você nunca passou algo tão ruim como o que você está passando agora? Claro que você já passou. E olha como que você venceu. Hoje uma coisa que me conforta, uma das coisas que me conforta é isso. Quando eu estou passando um momento difícil, eu falo: poxa, mas já passei coisa pior, né? Eu já enfrentei um redemoinho mais forte. Isso é uma coisa que me fortifica. Isso é uma coisa que me mantém com Deus. Isso é uma coisa que cada dia mais me acende para me continuar na presença do Senhor. E o salmista Davi, o rei Davi, olha o que ele está falando: se não fosse o Senhor que esteve ao nosso lado quando as pessoas se levantaram contra a gente, eles teriam o quê? Nos engolido. O que é engolido? É ter devorado, é ter acabado. Existem pessoas, irmãos, que a maior vitória dela não seria comprar um carro zero, não seria comprar uma casa em Alphaville, não seria, sabe, ganhar na Mega Sena, mas a maior vitória delas seria ver você como um morador de rua, como um mendigo pedindo esmola na necessidade. Tem pessoas que a satisfação dela viria através de ver você lá no chão, ver você derrotada, sabe? Nem se ganhasse um pacote de dinheiro não ia ficar tão satisfeito como ver você derrotada, fracassada, ali na miséria. Você veja, por exemplo, a história de Jó. A Bíblia fala que Jó perdeu tudo que tinha. Ele perdeu dinheiro, ele perdeu condições, perdeu filho. Você acha que ele, por mais que ele era um homem de Deus, você acha que ele não tinha inimigos? Eu sou homem de Deus e tem. Você é homem, mulher de Deus, tem inimigo? Ele também tinha. Imagina a alegria que os inimigos de Jó tiveram quando viram ele na beira do caminho sentado, quando ficaram sabendo que ele perdeu muita coisa, que ele perdeu dinheiro, que perdeu filho, que a casa dele estava destruída. Muitos tiveram alegria, irmãos. Mas eu quero falar uma coisa para você: a alegria de quem se alegra com o mal, ela dura pouco. Ela dura pouco porque Deus não deixa permanecer. Enquanto você está aqui na igreja, Jesus está mandando falar. Tem pessoas rindo de você dentro de casa, numa loja. Tem gente rindo de você por causa da sua situação. Tem gente caçoando de você. Não se preocupa com isso não. Caçoaram de Noé quando ele estava construindo a arca. Mas chover? Nunca caiu. O que é chover? Caiu algo do céu? Nunca caiu. Tu está montando arca? Dilúvio? O que é isso? Não tem bobeira. Mas Noé foi honrado. E caçoaram dele. E quando estavam construindo o muro, zombaram também. Disseram: ó, esse muro vai cair. Uma raposa vai pegar, vai subir aí, vai cair esse muro de pedra. Como é que o muro de pedra vai cair porque a raposa pousou? Isso é inveja. Tem gente que fala coisa para você que não tem nem lógica. Não tem nem lógica a pessoa fala. Mas sabe o que é isso? É inveja, irmão. Porque o invejoso, a vontade dele é te espancar, é te bater, te esmurrar. A vontade dele é essa. Por quê? O que é o invejoso? É aquele que quer ter o que você tem ou ser o que você é. Então a vontade dele é esmurrar você. Mas ele não pode. Se ele fizer isso, vai preso. Então o que ele faz? Fala mal. Busca ali para poder você ser derrotado. É igual você aí, você que é mulher. A mulher é muito mais invejada do que o homem. O homem também é invejado, mas a mulher é muito mais. Por quê? A mulher, ela começa a ser invejada, por exemplo, na aparência, na beleza. Você compra uma roupa nova, já é um motivo para aquelas outras que não gostam de você invejar. Você faz uma cor diferente no cabelo, já é um motivo para você ser invejado. Você pinta a unha com um esmalte diferente, novo, que lançou, já é um motivo de você ser invejado. Então você tem que vigiar. Porque cabeça, eu estava respondendo uma pessoa no WhatsApp hoje, e ela estava falando de umas questões aí, e eu estava falando com ela: cabeça é um lugar que não é qualquer pessoa que pode colocar a mão não, irmão. Porque se ela tiver amaldiçoada, ela passa a maldição tudo para você. Então você tem que vigiar.

Você vai ver que a mulher que está lá do salão, dona, serva do Satanás, aí está lá botando a mão na tua cabeça, tu está achando que, não, porque vai ficar bom. Aí tu bota a mão lá, fazendo aquela reza contrária, daqui a pouco teu cabelo começa a cair do nada. Daqui a pouco, aí tu bota produto para não cair. Mesmo assim tá caindo, tá perdendo o brilho, perdendo a cor. Tu não vai... pastor, é a idade. Não é a idade, não. Eu prefiro chegar pelo lado espiritual. Porque é claro que a gente não vai santificar tudo, meu irmão. A gente não tem como santificar tudo. Tudo é de Deus, tudo é de Jesus. Não tem. Mas o que a gente puder, a gente faz. É igual a Bíblia fala da comida. Quando você come uma comida que você sabe que foi oferecida, aquela comida vai lhe fazer mal. Mesmo você estando na igreja, mesmo você sendo de Jesus. Por quê? Você sabe que ela foi oferecida. E a Bíblia fala que você não pode comer algo que você sabe que foi oferecido. Agora, diferentemente, se você comer algo que você não sabe que foi oferecido, ainda que foi, mas você não sabe. É igual uma vez eu estava numa igreja, onde um pastor estava fazendo uma pregação. Eu achei que o que ele falou foi o cúmulo do absurdo. Não foi o absurdo, foi o cúmulo. Ele dizendo que ele estava passando numa rua e que não sei o que, só que ele está passando a necessidade na casa dele. Tudo bem, até aí a gente passa uns vales, a gente que vive pela fé, a gente passa uns vales certas horas da vida. E ele estava passando por uma rua e ele viu uma macumbaria. E naquele momento ele viu um frango bonito naquela macumba. E ele pegou aquele frango, ele orou ao Senhor, ele levou para casa, falou para a mulher assim: faz o frango aí. E aí ela fez aquele frango e ele comeu. E ele disse assim: a macumba, ela não pegou em mim, porque eu sou de Deus. Irmão, eu não acredito nisso. A macumba pode não ter pegado na hora que ele comeu, mas daqui um tempo a maldição vai pegar nele. E mesmo que não pegasse, eu estou falando isso porque a Bíblia que fala. O negócio ele sabe que oferecer, está na macumba. Ainda que não pegasse, que Deus é esse que ele serve, que precisa pegar um frango na macumba para se alimentar? Que Deus é esse? Hã? Isso passou da miséria. Não é miséria, passou, tá muito além da miséria. Você depender de um frango oferecido a Satanás para se alimentar? Eu largo a minha fé, irmão. Eu largo a minha fé. Isso é o cúmulo do absurdo. E tem gente que não tem noção disso. É igual hoje eu estava meditando na história tremenda aqui de Davi. Eu ia pregar ela, mas Jesus falou: não, prega o Salmo 124. A história de Davi. Davi tinha uma amizade muito bonita com Jonas. E eles fizeram um voto um para com o outro, de cuidar um da família do outro. E certo dia, a Bíblia fala que Davi estava no seu palácio e ele perguntou a um funcionário: poxa, existe alguém ainda da casa de Saul, ou seja, o pai de Jonas, né? Alguém da família deles ali, para mim poder cumprir a promessa de cuidar da família que eu fiz ao meu amigo há muito tempo atrás? E aí Ziba, o servo, pegou e falou assim: olha, até existe, tem um filho de Jonas. Ele chama-se Mefibosete, mas ele está morando lá em Lodebar, na casa de Maquir, que é filho de Amiel, e ele mora lá de favor. E aí o rei Davi pegou e falou assim: mande chamar ele. E naquele tempo não existia carro, claro, né, irmão? O carro deles eram carruagens, eram cavalos e tudo. E aquela carruagem real com aquele servo parou ali na casa de Maquir e chamou Mefibosete. Mefibosete, ele tinha as duas pernas, não era cortada a perna dele, mas não funcionava, porque quando ele era criança, a babá foi correr com ele, caiu. Naquela época não tinha gesso, não tinha tecnologia, então não tiraram as pernas, mas a perna permaneceu ali, mas não tinha funcionamento, então ele se rastejava, né? E aí ele chegou lá e levaram ele até a presença do rei Davi, e o rei Davi pegou e falou: olha, eu vou usar da benevolência para contigo e eu vou te restituir as terras que eram do seu avô, porque Saul foi rei antes de Davi. Então todas as propriedades de Saul passou para Davi, Davi administrou, teve mais ainda, e aí ele tinha as duas, o que ele conseguiu e aquele já herdou do reino passado. E ele pegou e falou: o que era do teu avô, eu vou te restituir. Moral da história: estou te fazendo rico a partir de hoje. E outra: a partir de hoje sempre comerás pão à minha mesa. Moral da história, irmão: a vida daquele homem, ela mudou assim, ó, 360 graus, do dia para a noite. Se você não sabe olhar no mapa geográfico do passado aonde ficava Lodebar, irmãos, ficava numa região de miséria, aonde tinha seca, aonde tudo de ruim estava habitado lá. Ali, a maioria que estava ali era doente, eram pessoas doentes, pessoas que, irmão, o pior lugar do mundo era Lodebar. E você veja como é que a vida é, né, irmãos? Porque Mefibosete era neto do rei de Israel.

ou seja, de Saul, que foi rei. E ele estava no pior lugar do mundo, morando de favor, diz a Bíblia, consequentemente comendo do pior. Ele estava ali com um problema, aonde ele se arrastava, nem conseguia nem andar. Ou seja, ele estava na situação lá embaixo. E Deus usou alguém que nem chegou a conhecer ele, conhecia o pai, mas não conhecia ele, para lembrar da promessa que tinha feito e ser bom com ele. Eu não sei quem é que Deus quer usar para abençoar a sua vida. Eu não sei o que que Deus quer fazer para abençoar você. Mas algo Deus quer fazer, e é do nada. É aquilo que você não espera. Ah, pastor, eu espero uma bênção de fulano ali, ó, que me prometeu algo. Ah, do outro lá que falou que ia fazer aquilo por mim. Deus, ele quer usar algo que você nem imagina. Deus, ele quer te tirar dessa situação que você está, de hoje, hoje para amanhã. Mas é necessário você ter fé. É necessário você estar lá no fundo do poço, mas você acreditar que se você olhar para cima, como o próprio salmista diz, eleva os meus olhos para o monte de onde me vem o socorro, meu socorro vem do Senhor que fez os céus e a terra. Você vai ver um Deus presente na sua vida. Você tem que acreditar nisso, irmão, porque aquele homem, ele mudou a vida dele. Ele teve a mudança na vida dele do dia para a noite. Do dia para a noite. A mesma coisa pode acontecer na sua vida, porque comigo já aconteceu assim também. Já aconteceu mudanças na minha vida do dia para a noite. Hoje eu estava vivendo no inferno, amanhã eu estava no céu, irmão. Amanhã eu estava no céu. Já aconteceu inúmeras vezes. E se aconteceu comigo, se aconteceu com Mefibosete, por que que não vai acontecer com você? Deus, ele quer usar alguém para poder te abençoar. Você veja eu, por exemplo. Eu sou alguém que Deus está usando para te abençoar. Você não me conhecia. Vamos botar aí a maioria aqui, vamos botar por baixo. Até um ano atrás você não me conhecia. E Deus me colocou no teu caminho para te abençoar. Se não fosse assim, você não estaria aqui. De uma maneira ou outra, Deus me colocou no teu caminho para te abençoar, para orar pela tua vida, para quando você está com problema, você chega para mim: ó, pastor, meu problema é esse, o que que você acha que eu devo fazer? Ah, irmão, eu acho isso aqui, aquilo outro, te dou uma palavra de conforto. Então, não só a minha pessoa, como Deus quer colocar outros no seu caminho para te abençoar. Mas é necessário você estar ali, ó, debaixo do querer, debaixo da vontade, debaixo da permissão do Espírito Santo, irmão. Porque se Deus não fizer, não há quem faça. E aquele rapaz, ele deve que se surpreendeu, né? Num lugar de miséria, chegar uma carruagem real e o cara falar: o rei quer falar contigo, o maior daquele lugar quer falar contigo. Irmão, isso é profundo, isso é mistério. O cara que não tinha expectativa de vida nenhuma, expectativa nenhuma, irmão, e ele cresceu de uma hora para outra. Às vezes você não tem expectativa nenhuma de realizar o teu sonho. Pastor, eu já estou velho. Eu já estou velha para realizar o que eu queria. Porque eu queria casar, pastor, na igreja de véu, Grinaldo. E hoje eu já tenho 50, 60, 70 anos. Isso aí já deu, pastor. Não deu, não. A Bíblia diz que enquanto há vida, há esperança. Você tem 90 anos? 95 anos. Está vivo? É o que importa, irmão. É o que importa. Então não deixa cair no esquecimento. Não engaveta os seus sonhos pessoais, não. Sabedoria não é só para você fazer coisa grande, não. Não é só para passar em concurso público, não. Não é para passar na UFJF, não. Sabedoria não é isso aí, não, irmão. Isso é estudo, é diferente. Sabedoria é você saber agir diante de várias situações que se apresentam diante de você. Isso é sabedoria. Ah, pastor, mas eu não vou errar, não. Vai errar. Vai errar porque, se não fossem os erros da sua vida, hoje você não seria uma pessoa madura. Hoje você não seria uma pessoa mais firme em certas coisas. O erro faz parte. A criança não aprende a andar de bicicleta se ela não cair. Não adianta ficar: ai, vou amparar. Tu vai amparar teu filho até quanto tempo? Até 18 anos? Até 20 anos? Marmanjo velho de 30 e poucos anos, tu tá amparando? Não! Deixa, irmão. Deixa, porque alguns pássaros fazem isso. Pega pelo bico o filhote, leva lá no altar e lança ele lá para baixo, para ele poder aprender a voar. Se vê que está chegando no chão, ele não... aí voa lá rápido, dá um rasante e pega ele. A vida é assim. Você não pode proteger muitas coisas, não, irmão. Você não pode ficar naquela redoma de vidro, não. Sabe por quê? Se você cria pessoas, mais propriamente filhos, em redoma de vidro, tudo que você... ai, não sei o que, tadinho, não sei o que, você está criando uma pessoa fraca. Você está criando uma pessoa dependente. Você está criando uma pessoa boba, uma pessoa oca, uma pessoa que não tem atitude.

morte. Uma pessoa que não sabe ver a vida. É igual pessoas que criam os filhos dentro da igreja. É certo? Claro que é certo criar as crianças dentro da igreja, no caminho do Senhor, aquela coisa toda. Só que você não pode bitolar a criança dentro da igreja, não. Porque senão, quando ela tiver maior de idade, for procurar um serviço, for fazer uma faculdade, alguma coisa, ela não vai saber o que é o mundo lá fora. Você tem que apresentar para ela. Ó, isso aqui é errado. Tá vendo ali, ó? Tá vendo o cara ali, ó? O cara, tá vendo ali o cara ali, ó? Fumando droga lá. Tá falando, não pode aquilo ali, não. Agora, o cara tá passando com a arma ali ou a droga na rua, aí você tampa o olho da criança. Vê não. Tá criando uma pessoa boba. Você tem que mostrar a realidade, irmão, realidade. Tem que mostrar o que é. Esse negócio de maquiagem não adianta não, irmão. Tem que ser o que é, é o que não é, não é. Porque aí a pessoa, ela tem uma certa malícia. A malícia, ela não pode ser maior do que a benignidade. Mas ela tem que existir. A Bíblia mesmo fala. Você tem que ser manso como a pomba, porém astuto, ou seja, esperto como a serpente. A serpente, na sua grande maioria, ela não amostra que está chegando para dar o bote. Ó, só a cascavel e outras. Mas a maioria não. A maioria, ela vem de maneira sorrateira. Ela vem pelo canto, ela arma o bote. Quando tu passa, ela pega e te pica. Então o que isso quer dizer? Ela não faz alarde que ela está ali, ou que ela vai fazer algo, no caso, o bote. Tem pessoas, irmãos, que tudo que ela vai fazer, ela bota na internet, ela bota no Face, ela bota no Instagram, ela bota no WhatsApp, ela só falta subir no alto da casa e falar para todo mundo: gente, vou comprar a geladeira, mas o carro novo, segunda-feira eu vou dar. Tem coisa que não tem necessidade, irmão. Não é que é errado fazer ou é pecado, tem coisa que não tem necessidade. Sabe qual que é o mal de muita gente? Olha para minha boca aqui, ó. Jesus está colocando isso aqui agora para falar para você. Tem gente que dá muita satisfação para quem não deve. Às vezes você dá muita satisfação para quem não deve. Não deve, você não deve satisfação, mas você dá. Ah, amanhã eu vou procurar isso, vou procurar aquilo. Semana que vem eu vou viajar para tal lugar, vou ficar tantos dias fora, e eu paguei tanto, e vai ter isso, e vai ter aquilo outro. Muita satisfação. Para com isso, irmão. Tem gente que sabe mais da tua vida, às vezes, do que a tua mãe, do que o teu pai. Tem gente que sabe muito da tua vida. Tu expõe muito. É igual, tu vai me dizer que tu não conhece aquele tipo de pessoa? Não sei nem se tem alguém aqui que vai se encaixar no que eu vou falar. Porque às vezes a pessoa está passando um problema, aí ela pega e fala assim: meu Deus, ai, eu estou passando esse problema, qual que é a solução que eu devo ter? Como se Jesus fosse responder assim, né? Não, você pega, faz isso, faz aquilo, tá. Aí no final bota até aquela mãozinha, o emoji da mãozinha assim. Não vai, irmão. Aí os teus inimigos: quer dizer que ela está passando isso? Ah, então vou dobrar a macumba agora. Sexta-feira, vou dobrar a macumba, já que ela está passando. Dou aonde? No ombro? Pois então. Então eu vou fazer uma macumba forte pro ombro dela acabar de uma vez. Desgraçar, quebrar o osso de uma vez. Então você tem que vigiar. Tem gente que está dando muita informação pros inimigos. Muita informação pro diabo. Tu sabe que os inimigos, eles buscam isso mesmo, né? Os meus inimigos, eles buscam informação de mim. A mesma coisa de você. Seus inimigos buscam informação de você. Só que uma coisa é eles buscarem. Outra coisa é você dar de bandeja. Tu dá de bandeja tudo que eles precisam saber. Tá com dor, não tá com dor, tá com saúde, não tá com saúde, tá bem no relacionamento, não tá bem no relacionamento. Para com isso, irmão. Tem coisas na vida que as pessoas não devem nem saber. Como, por exemplo, salário. Salário é uma coisa que você não tem que contar pra ninguém, não. Você acha que é coisa boba? Escuta o que eu tô falando. Uma das coisas que você não deve falar pros outros é salário. Tu não deve falar pros outros quanto tu ganha, deixa de ganhar, não. Que aí o olho cresce. Você acorda, vamos colocar aí, 9 horas da manhã. Teu trabalho é de 4 horas por dia. Vamos botar um exemplo: 4, 5, 6 horas por dia. Aí você ganha aí um valor de 3, 4 salário mínimo. Aí aquele que acorda 6 horas da manhã e ganha um salário, ele vai falar assim: nossa, vai lançar inveja já. Nossa, eu acordo mais cedo, trabalho mais e não recebo o que fulano recebe. Mas não é que não recebe o que fulano recebe, é porque não se preparou igual fulano preparou, né, irmão? Então é complicado. Tem pessoas que querem viver a vida do outro, mas não quer pagar o preço que o outro pagou. Aí é muito fácil, é subir no ônibus e sentar na janela. Aí é muito fácil, irmão. É muito fácil.

0: É muito fácil. Então, o Espírito Santo manda falar para você. Tem coisas que você tem que fechar a sua boca e não falar. Quanto tu ganha, irmão, não desrespeita ninguém. Não desrespeita ninguém quanto tu ganha, quanto tu deixa de ganhar. Tá mal na vida sentimental? Fecha a boca e fala com Deus. Fala com Deus. Tem de falar para amiga, irmã, até mãe. Tem gente que tudo que acontece no relacionamento, principalmente mulher, né? Tudo que acontece no relacionamento, vai contar para mãe. Faz isso não. Faz isso não, sabe por quê? Você sabe que o que eu vou falar agora é antigo. É antigo. Você conta o que a pessoa que você ama tá fazendo contigo de errado, pro pai ou pra mãe, tanto faz. E aí, né, cria um atrito entre a mãe e o pai e aquela pessoa. E daqui um tempo você fica bem com a pessoa. Mas aquele atrito dos dois vão continuar. É ou não é? Porque qual que é a mãe que vai querer ver a filha ser maltratada? Ou filhos? Ninguém, nenhuma mãe vai querer. Então fecha sua boca. Não fala não. Ah, mãe, ele me chamou disso. Ah, ele xingou a senhora. Falou que a senhora é uma vaca. Falou que a senhora é isso, que é aquilo. Não fala isso não, irmão. Não fala isso não. Sabe por quê? Tu vai se acertar com ele. Eu não digo que tu vai morrer junto com ele. Mas tu ainda vai ficar um bom tempo com ele. E tu vai criar a inimizade dele com a sua mãe. Aí num domingo, ô, meu bem, vamos lá na mamãe pra poder almoçar. Não, não vou não, porque ela não gosta de mim. Aí você não vai ficar com raiva dele. Você não tem que ficar com raiva dele não, a culpa é sua. A culpa é sua. Você que fez ele ficar com raiva dela. E ela ficar com raiva dele, tanto faz. Aí agora você acha que ele tá errado? Quem é que gosta de ir num lugar onde se sente mal? Onde é maltratado? É verdade ou não é? Ninguém gosta, irmão. Eu, se eu for num lugar, fui maltratado primeira vez, a segunda eu não piso. Não volto lá. Não volto. Eu sou radical. Eu sou radical. Então, a gente tem que ter a sabedoria para ver o que fala e o que não fala. Na hora da briga, as pessoas querem falar tudo que deu vontade, não é verdade ou não é? Não, porque é isso, é aquilo, outro, e pim, pá. Aí depois, a razão desce. Não deveria ter falado aquilo com ela. Eu sei que às vezes é meio incontrolável, né? A gente querer falar a coisa e não falar. A gente passa até mal, né, irmão? A língua coça, dá um negócio, uma irritação. Mas a gente tem que travar, irmão. Então, para poder resumir tudo, a palavra de Deus aqui no Salmo 124, ela está dizendo que se não fosse o Senhor estar ao nosso lado, os nossos inimigos já teriam nos derrotado há muito tempo. E eu sei que você é uma pessoa que se encaixa perfeitamente nessa palavra. O inimigo só não lhe derrotou porque existe um Deus na tua vida. Existe um Jesus que te protege. Existe um Jesus que te guarda. Essa igreja aqui já era para ter caído por terra há muito tempo. Mas não caiu por quê? Porque existe um Deus sobre ela. A igreja não é do pastor Jonathan, a igreja é de Jesus. A igreja não existe por causa de mim, mas eu existo por causa da igreja. Jesus me colocou para poder estar à frente desse ministério. Então, é a mesma coisa quando você busca algo em Deus e não recebe. Você tem que colocar na tua cabeça que Deus não existe por causa de você, mas você existe por causa de Deus. Então a gente tem que ter essa reflexão. E o mais, o Senhor ele fará. Amém?
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0: 104 FM, a hora certa, agora são 7:36.
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0: 104 FM, a hora certa. Agora 7h46.
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3: Confira a hora certa aqui na 104 FM. Faltam 8 minutinhos para as 8 da manhã.
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0: 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Falta um minuto para as 8 da manhã.
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4: A hora certa para você que se liga na 104, 8 e 6. Bom dia.

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1: Confira comigo a hora certa, 8h16. Bom dia!

0: 8h20, bom dia pra você.
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2: 104 FM, novo som e a hora certa, 8h26.

0: Confirmando a hora certa, agora 8h39.
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3: 8h47, um ótimo dia pra você.

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0: Agora 9:21.
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3: 9 horas mais 30 minutos.

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1: Nos leva de volta, Senhor, para o lugar onde éramos felizes, onde tínhamos vida, onde éramos só nós dois.

0: 9:39.
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1: Confirmando a hora certa, agora 9:46.

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0: certa para você, 10h20.
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4: 10h27, bom dia.

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1: Ótimo dia para você, agora são 10h36.

0: Agora 10h40.
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6: A hora certa para você agora 10:47.

0: 10 horas mais 56 minutos.
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para sua casa, seus projetos. Hoje é 19 de julho de 2026. Que a boa mão do Senhor seja sobre a sua casa, sobre o seu empreendimento, sobre a sua vida. Vamos conosco nesse tempo de adoração, louvando ao Senhor Jesus, porque Ele merece toda honra, toda glória, todo louvor e toda adoração. Você que quiser participar, você pode participar, fazendo aqui, enviando para nós o seu pedido, a sua dedicação aí dos hinos, a dedicatória. Faça isso, será um prazer para nós ler a sua dedicatória aqui, o seu oferecimento, para que juntos possamos fazer o programa nesta manhã de domingo, ok? Então nós já temos aqui as duas primeiras participações, a irmã Ireni Eleutério, lá de Retiro do Muriaé, e a irmã Raquel de Lima, da SEAB, está oferecendo esses louvores para todos os ouvintes do programa Olhar de Jesus, para a família, para o povo de Deus. Que Deus abençoe você. Vamos ouvir

Esse é o seu programa Olhar de Jesus, um programa que tem como finalidade levar a palavra cantada, a palavra do Senhor cantada até a sua vida, o seu lar, a sua casa. Que Deus possa abençoar você poderosamente, que a boa mão do Senhor seja derramada sobre a tua vida, as tuas bênçãos. Nós queremos lembrar aos irmãos que este programa é o programa da Assembleia de Deus, Ministério da Reconciliação. AD Reconciliação. Se você quiser nos seguir, você pode nos seguir no Instagram. Você pode ir lá acessar e procurar a gente no Instagram. adreconciliacal.oficial. Siga a gente lá e você vai saber das programações da nossa igreja. Os nossos cultos são às quartas, sextas e domingo. Às sextas-feiras, culto de ensino. Você que ama a palavra de Deus, você que ama aprender a palavra de Deus, você é o nosso convidado para estar conosco ali. Nós estamos ministrando uma série de estudos sobre fundamentos da salvação.

salvação? Você sabe realmente o que é salvação? Quais são as implicações da salvação na tua vida? Você sabe o que é redenção, justificação, remissão dos pecados, santificação? Você tem noção exata do que salvação quer dizer? Então é importante, se você quer aprender a palavra de Deus, aprender a sã doutrina, esteja conosco todas as sextas-feiras. Estamos ali ministrando a palavra do Senhor. Você é o nosso convidado especial, você será muito bem-vindo. Estamos no Templo Novo, né? Muitas vezes as pessoas perguntam assim: pastor, então passei lá num dia de culto, mas a igreja está fechada. Não, a igreja não está fechada. Antes, nós estávamos no templo embaixo, no endereço Avenida Deputado Cerqueira de Garcia, número 659, que é aquela rua do SESI. Agora não. Agora estamos no templo maior, no templo principal, no terceiro andar daquele mesmo prédio, só que a rua é a rua por trás, é a rua Pastor Nilo Cerqueira Garcia. Você pode estar conosco ali, em frente ao número 620. Então você pode estar conosco, participar conosco todas as quartas, sextas e domingo, a partir das 19h30. E você será muito bem-vindo. Eu quero também trazer uma outra informação. No último sábado deste mês, todo último sábado do mês, nós estamos realizando um projeto de oração, um projeto chamado Reconcilia. E o pastor Denner, da cidade do Rio de Janeiro, juntamente com o cantor Fabrício Costa, estão ali conosco a partir das 9h30, num culto de oração, de busca pelo poder de Deus, cura e manifestação do poder de Deus. Você é o nosso convidado para estar conosco também. De 9h30 até meio-dia, oração pelos enfermos, para a cura divina. Você pode participar conosco, leve alguém que você acha que precisa, alguém que está precisando de uma cura, de uma resolução de problema na família, problema de emprego, problema na justiça. Você é o nosso convidado para estar conosco todo último sábado. Você que gosta de orar, você que sente o chamado para estar orando, você pode fazer parte desse grupo, dessa equipe. Todo último sábado nós estamos ali com o pastor Denner, da cidade do Rio de Janeiro, e o cantor Fabrício Costa. Também, a partir do dia 20, ou seja, na próxima segunda-feira, amanhã, a partir das 19h, estará acontecendo também na nossa igreja, no templo sede, Segunda do Socorro. Segunda do Socorro também é um projeto de oração, só que é todas as segundas-feiras, a partir de amanhã. Todas as segundas-feiras estará acontecendo na nossa igreja Segunda do Socorro. Você precisa de uma ajuda, de um socorro espiritual, uma ajuda, de um socorro na saúde, na justiça, também será um tempo de oração, de busca e de intercessão para aqueles que precisam. Pastor João Batista do Carmo e missionária Dircene, sua esposa, serão responsáveis por esse propósito, por esse projeto. Você também é o nosso convidado especial para estar conosco a partir de dia 20 agora, todas as segundas. Anota aí, Segunda do Socorro. Você gosta de orar? Você crê no poder da oração? Então vem estar conosco. Você que é do bairro Surubi, nós temos também a nossa congregação aí no bairro Surubi. Evangelista José Maria e evangelista Aldemar, todas as terças, quintas e domingo, estamos aí com a nossa programação na nossa igreja no Surubi. Você da Boa Fortuna também, em frente ao campo da Boa Fortuna, você também está convidado para estar conosco aí, bem em frente ao campo, nessa praça aí, nós temos a nossa igreja. O diácono Ademário e a missionária Valdineia são os responsáveis por nossa igreja na Boa Fortuna. Vá, nos faça uma visita, você será muito bem-vindo no nosso meio. Que Deus possa abençoar você, que Deus possa trazer sobre a sua casa, seus projetos, as suas mais ricas e preciosas bênçãos. E vamos de louvor. A nossa irmã Joelma Lopes está oferecendo esses próximos louvores para todos os ouvintes do programa Olhar de Jesus. Que Deus te abençoe.

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Este é o seu programa Olhar de Jesus, o programa que tem a finalidade de levar até você a palavra de Deus através dos louvores. Você é muito bem-vindo, você que está acompanhando esse programa, você que tem oferecido aqui os teus louvores, você que está sintonizado conosco, que Deus possa te abençoar, que Deus possa derramar sobre a sua casa, sobre a sua vida, as suas ricas e preciosas bênçãos. Você que quer acompanhar, né, o nosso programa, você pode estar sintonizado conosco todos os domingos, a partir das 11 horas, você está conosco aqui. E você que quer seguir também a nossa igreja na rede social, no Instagram, você também pode fazer. E o endereço é adreconciliacal.oficial. E você segue a gente lá no Instagram e você vai estar acompanhando a programação da nossa igreja. Será uma alegria poder te receber também ali, a Assembleia de Deus, Ministério da Reconciliação, a AD Reconciliação. Estamos no bairro SEAB, na rua Paulo, rua Pastor Nilo Cerqueira Bastos, em frente ao número 620. Os nossos cultos são às quartas, às sextas e aos domingos. Você será muito bem-vindo. E amanhã, dia 20, nós estaremos iniciando um propósito e um trabalho de oração, Segunda do Socorro. Se você quer orar, se você gosta de orar, tem uma causa impossível, tem um problema de saúde, alguém que você conhece que está com dificuldade na família, com saúde, problema na justiça, problema financeiro, esteja conosco a partir das 19 horas amanhã. Segunda do Socorro, Pastor João Batista do Carmo e missionária Dircene serão os responsáveis ali na direção deste culto de amanhã. Você não pode faltar, esteja conosco. Rua Pastor Nilo Cerqueira Bastos, em frente ao número 620, é o novo endereço da AD Reconciliação. O prédio é o mesmo, só que estamos agora no salão principal, no novo templo, lá no terceiro andar, no novo templo. Antes, você tinha acesso à igreja pela Avenida Deputado José de Cerqueira Garcia. Agora, você está com o novo endereço da AD Reconciliação, Pastor Nilo Cerqueira Bastos, em frente ao número 620, é a rua de trás, tá bom? Esperamos por você e temos certeza que Deus vai fazer algo sobrenatural na tua vida. Muito bem, querido, eu quero deixar para você aqui uma palavra, porque daqui a pouquinho o programa vai seguir e antes eu quero pedir também aos irmãos que estejam orando pela minha sogra missionária Nadir, para que Deus possa continuar dando forças à serva do Senhor nesse momento tão difícil que nós estamos atravessando. E a minha esposa também, pastora Ione Rangel. Quero que vocês estejam orando por essas duas servas do Senhor, para que o Senhor dê a elas a força necessária para que elas possam romper, vencer esse tempo que temos que passar por ele, né? Não tem outro jeito, não tem outro caminho. O que nós precisamos é entender o propósito que Deus tem para cada um de nós. Deus tem caminhos que nós não conseguimos entender, mas se nós simplesmente depositarmos a nossa fé nele, a nossa confiança nele, ele é Deus bastante para resolver os nossos problemas. Amém, meu querido? Então, guarda isso para que você entenda que a bênção do Senhor, diz a Bíblia, ela não nos acrescentam dores. E é isso que nós precisamos ter como convicção da nossa vida. Por quê? Porque Deus tem coisas para nós que você não consegue entender. E se nós não conseguimos entender, o que nós temos que fazer é nos submetermos à vontade do Senhor. E a vontade do Senhor, ela é perfeita, ela é soberana, ela é maravilhosa. Então nós precisamos exatamente nos submetermos

a vontade do Senhor, que é perfeita, que é agradável, e nós temos que estar atentos a isso. Amém? Eu quero deixar para você aqui, homem de Deus, mulher de Deus, que está acompanhando a nossa programação, um texto bíblico. É o Salmo de número 1. Um salmo bastante conhecido. Você conhece o Salmo de número 1. Então você vai pegar a tua Bíblia agora e você vai ler juntamente comigo esse Salmo de número 1. Eu quero compartilhar com você nesta manhã uma porção da palavra de Deus, para que o Espírito de Deus venha falar aos nossos corações. Salmo 1 diz assim: bem-aventurado o homem que não anda no conselho dos ímpios, não se detém no caminho dos pecadores, nem se assenta na roda dos escarnecedores. Antes, o seu prazer está na lei do Senhor, e na sua lei medita de dia e de noite. Ele é como árvore plantada junto a correntes de águas, que no devido tempo dá o seu fruto, e cuja folhagem não murcha, e tudo quanto ele faz será bem sucedido. Os ímpios não são assim, são porém como a palha que o vento dispersa. Por isso os perversos não prevalecerão no juízo, nem os pecadores na congregação dos justos, pois o Senhor conhece o caminho dos justos, mas o caminho dos ímpios perecerá. Glória seja dada ao nome do Senhor. Você conhece esse salmo? E esse salmo, ele funciona como se fosse uma porta de entrada do saltério, que seria a harpa cristã, ou o cantor cristão, o inário do judeu. Ele não só é apenas um cântico devocional, mas ele também é um salmo sapiencial. O que é isso? É um salmo de sabedoria, que ele vai estabelecer um contraste radical daqueles que são eleitos, daqueles que foram escolhidos e daqueles que escolheram ao Senhor. E ele faz então um contraste radical entre dois estilos de vida: o estilo de vida do justo e o estilo de vida do ímpio. A sua estrutura, ela é toda ela didática e quase que proverbial também, com uma forte carga teológica e ética, para que possamos entender. Então, a estrutura literária do Salmo 1, né, se divide claramente em duas partes. O verso 1 ao verso 3, nós estamos vendo ali o caminho do justo. Qual é o comportamento do justo? Do verso 4 ao verso 6, o caminho do ímpio e as consequências também desse caminho. Há o que nós chamamos de um paralelismo antitético. Como assim, pastor? Porque nesse salmo nós estamos observando dois destinos: o do justo e o do ímpio. Duas raízes, o do justo e a do ímpio, e dois resultados. Então esse salmo, ele traz para nós esse paralelismo antitético, para a gente poder entender. Vamos lá, olha o que diz o verso primeiro: bem-aventurado o homem ou o varão que não anda no conselho, ou segundo o conselho, dos ímpios. Quando o salmista está dizendo aqui bem-aventurado, é um estado contínuo de felicidade. O bem-aventurado é aquela pessoa que vive uma plenitude de felicidade, de espiritualidade, uma plenitude espiritual. Então o salmista já começa que o justo, aquele que não anda, ele é um cara bem-aventurado, é uma mulher bem-aventurada, está num estado contínuo de uma plenitude espiritual. E aí ele diz que não anda, e aqui, irmãos, andar é uma progressão. Cuidado com o pecado, porque isso é uma progressão. Ele diz assim: bem-aventurado é o varão que não anda, não se detém e não se assenta. Olha bem a progressão aqui para o pecado, porque se você andar aqui, está falando de influência. Parar é envolvimento, e assentar é você se identificar. Então nós temos três características interessantes aqui. Feliz é o homem que não anda, ou seja, não é influenciado. Cuidado com aquilo que te influencia. Muitas pessoas, elas estão sendo influenciadas de uma maneira muito complicada nos dias de hoje.

Pois o ser humano, ele é um ser influenciável. Todos nós somos de alguma forma influenciado. Você come determinada comida por influência, veste determinada roupa por influência, calça determinado sapato por influência, você vê determinados filmes, novela por influência, você segue determinadas pessoas no Instagram por influência. O ser humano é um ser influenciável. Cuidado com as influências, porque se estas influências forem influências más, isso vai te afastar do caminho de Deus, da presença de Deus. Por isso, o salmista diz: bem-aventurado aqueles que não são influenciados por coisas que não agradam a Deus, aqueles que não andam segundo o conselho, a orientação, o direcionamento dos ímpios. E ele diz que não se detém, que não para, ou seja, que não se envolve. Irmão, existem pessoas que vão para a igreja, participam dos cultos, mas estão envolvidos com coisas que não agradam a Deus. Como é que está você? Com o que é que você está se envolvendo? Em casa, no trabalho, na faculdade, na escola, com os amigos, com o que você está se envolvendo? Bem-aventurado é o homem que não se envolve com as coisas que podem te afastar de Deus. E ele diz mais ainda, que não se detém no caminho dos pecadores, não se assenta na roda dos escarnecedores. Assentar é muito mais complicado ainda. Por quê? Porque quando eu paro para ouvir o que alguém está dizendo e que não é favorável que a Bíblia diz, significa que eu estou me identificando com aquilo. Tem gente que não só anda, não só para, mas se assenta, porque isso gera identificação. Cuidado, irmã, cuidado, irmão, porque esse texto, logo no verso primeiro, revela para nós um processo gradual de corrupção moral, porque quem anda, quem para, quem se assenta, está já completamente dominado pelas questões que o pecado oferece. Então você precisa estar sempre avaliando. Por isso que o salmista diz que feliz, bem-aventurado é aquele que não é influenciado, que não se envolve e não se identifica com as coisas do pecado que satisfaz a carne. Todos nós temos que estar atentos a esta posição. Por quê? Porque senão nós estaremos exatamente fazendo a mesma coisa. O verso 2, ele diz: antes ele tem o seu prazer, ou seja, aquele homem que não anda, aquele homem que não para e aquele homem que não se assenta, ele faz isso por quê? Porque o seu prazer. Por que que ele não vive assim? Porque o seu prazer está na lei do Senhor. O seu deleite, ou seja, aquilo que traz prazer à sua alma, não é uma obrigação, mas aquilo que é uma satisfação. Irmão, nós precisamos entender o seguinte: você está servindo a Deus por obrigação ou por satisfação? Há uma diferença. Tem gente que vai para a igreja para cumprir protocolo. Tem gente que vai para os cultos para cumprir protocolo, porque agora ele é obreiro. E como obreiro, ele não pode faltar. E como líder de um departamento, ele não pode faltar. Então, ele pega isso como obrigação. Obrigação não é a mesma coisa que você fazer por reconhecimento, por adoração, por satisfação, por prazer. Então o salmista está dizendo aqui no verso 2 que o prazer deste homem que não anda, que não para e não se assenta é estar se alimentando na lei, ou seja, lendo a palavra de Deus e não obrigatoriamente fazendo isso. Porque quando nós fazemos algo por obrigação, eu estou cumprindo o protocolo e não estou sendo real naquilo que eu estou fazendo. Tem gente que vai para a igreja para cumprir protocolo, mas não vai porque tem vontade de estar ali.
Aí a Bíblia diz então

que o prazer desse homem é ler ou estar meditando na lei do Senhor. E ele diz mais, ele medita nesta lei de dia e de noite. O que é isso? Irmão, meditar na palavra de Deus é muito mais do que você ler. Meditar na palavra de Deus é internalizar aquilo que ela tem para nós, é absorver aquilo que ela tem para nós e fazer com que o que nós aprendemos possa fazer parte da nossa vida, do nosso comportamento. O justo, ele não apenas evita o mal, mas ele substitui o mal pelo deleite na palavra de Deus. A palavra de Deus é que vai te alimentar. A palavra de Deus é que vai te fortalecer. A palavra de Deus que vai te dar direcionamento. A palavra de Deus que vai restaurar a tua alma. A palavra de Deus que vai ser luz para o teu caminho, lâmpada para os teus pés. A palavra de Deus é que tem resposta para você. A palavra de Deus é que vai te amadurecer espiritualmente. A palavra de Deus é que vai gerar fé no teu coração. A palavra de Deus é que vai te fazer ser um crente maduro, um crente espiritual e um crente que conhece o projeto de Deus para sua vida. Por isso o salmista diz que o varão ele é bem-aventurado porque o prazer dele está na lei do Senhor. E como é que eu sei que ele tem amor pela palavra? Porque ele medita nela. Ele medita nela. Ele não anda só com ela debaixo do braço. Ele medita nela de dia e de noite e faz com que a vontade do Senhor se cumpra. E depois que ele cumpre esse protocolo, depois que ele vive esse princípio, olha o que diz o verso 3. Irmão, a palavra de Deus é cheia de princípios. Aquele que medita na lei do Senhor de dia e de noite, olha o resultado, será como árvore plantada junto a ribeiros de águas. Será como árvore plantada junto a ribeiro de águas. Presta atenção no que o salmista está dizendo aqui. Ele não está falando que será como uma árvore que aleatoriamente surgiu na beira do rio, que por um acaso surgiu. Não, aquele que lê a palavra será como uma árvore que foi plantada. Não é algo espontâneo, não é algo aleatório, é algo proposital. Quando você começa a ler a palavra, o Espírito de Deus te coloca próximo à fonte. Não vai faltar recurso para a tua alma, para a tua vida. Árvore plantada não é árvore que nasceu aleatoriamente. Foi colocada em um lugar estratégico, implica numa intenção divina. Quanto mais você se aproxima da palavra, você medita na palavra, você lê a palavra intencionalmente, o Espírito Santo te leva para próximo a rios de águas vivas, a fonte que não seca. E ele diz isso, como árvores plantadas junto a ribeiros de água. Ribeiros aqui, irmão, é como se fosse canais de irrigação constante. É uma vida que é continuamente sustentada. Então, meu querido irmão e irmã, continue se alimentando da palavra de Deus, porque não irá faltar sustento para a sua alma. E ele prossegue nesse verso, ele diz assim, que dará seu fruto na estação própria, no tempo certo, no momento exato. Isso fala de maturidade espiritual. Eu vejo muita gente que quer fazer a obra, que quer pregar, que quer ensinar, que quer isso, que quer aquilo, mas não querem primeiro aprender. Escute isso e guarde no teu coração. Só pode ensinar quem primeiro aprendeu. Só pode dar quem primeiro recebeu. Porque se eu não recebi, se eu não aprendi, eu não sei como fazer, eu não sei como oferecer, porque eu nunca recebi. Quando você se alimenta da palavra, o fruto virá no tempo certo. A Bíblia diz que há um tempo determinado para todas as coisas. Então, meu irmão, minha irmã, você tem um chamado? Você tem certeza do teu chamado? Então fique calmo, fique tranquilo, no tempo certo.

0: 4, Deus vai te usar. Deus manda ungir Davi. Davi é ungido rei. E ele não sai dali imediatamente para o trono. Pelo contrário, ele volta a viver a sua vida de pastor de ovelha. Mas no tempo certo, Deus o colocou no trono. Por quê? Fruto no tempo certo fala de maturidade espiritual. E diz mais o salmista que não só vai dar o fruto no tempo certo, mas as folhas não caem. O que é isso, amado? Fala de estabilidade mesmo em tempos difíceis. Você vai passar por luta, por dificuldade, por provação, mas você não vai perder a fé. Folhas que não murcham, folhas que não caem. Fala de maturidade, de estabilidade. O vento vai soprar, vai vir a tempestade, mas você permanecerá firmado em Cristo Jesus. Guarda esta palavra no seu coração. A imagem aqui desse texto descreve a prosperidade espiritual, e não somente a prosperidade humana, material, não, mas a prosperidade espiritual. Quando você está firmado espiritualmente, equilibrado espiritualmente, Deus irá resolver aquilo que você precisa. Guarda isso, que Deus possa te abençoar. Libero sobre a tua vida as mais ricas e preciosas bênçãos do Senhor. Você vai ficar agora com essa segunda parte do programa, com os louvores do pastor Abel e irmã Nadir, que estarão aí fortalecendo a sua fé, alimentando a sua alma. E domingo que vem, em nome de Jesus, estaremos juntos. Continue orando por nós, pela nossa família, pela nossa casa, que a boa mão do Senhor repouse sobre cada um de vocês. Um abraço, em nome de Jesus.
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4: Uma e oito.

0: 1:22.
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7: 1:28.

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0: 1:38.
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4: 1:44.

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2: Duas e seis.

0: 2:20.
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2: 2:26.

0: 2:35.
1: Que bom, Senhor, vivermos nos teus braços. 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

0: 2:41.
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2: Três e sete. A partir de agora, reflita por alguns instantes e sinta o grande amor do Criador através desta tocante ilustração do Reino de Deus contada por João Ribe Palharim. 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

Veja só, através desta ilustração que você vai ouvir, como duas pessoas gêmeas idênticas nascem na mesma situação, inclusive sem qualquer perspectiva de vitória ou de sucesso, e como a vida de uma pessoa pode ter um destino completamente diferente da outra por causa da sua fé, da sua maneira de enxergar o mundo. Pois bem, os dois meninos nasceram no mesmo dia, na mesma hora e do mesmo ventre e são iguaizinhos. E foram abandonados pela mãe e viveram até um ano de idade num orfanato. Quando apareceu uma mulher que era faxineira, seu nome era Mami Brown. Ela era solteira, não tinha família e adotou os dois pequenos gêmeos. E apesar de ser pobre, foi incutindo nas crianças os valores da moral e da fé. Um deles, quando cresceu, resolveu levar a sério aquilo que havia aprendido desde a infância. E o outro desprezou todos os ensinamentos da sua mãe adotiva. Aquele que era realmente sincero, acreditava em Deus, no Evangelho, nas promessas que o Senhor havia feito. Ele queria ser DJ, isto é, disc jockey. Ele queria ser locutor de FM. E desde pequenininho, ele ficava a noite toda com um radinho ligado no ouvido e procurava assimilar tudo o que os DJ faziam na rádio. E ele sonhava dizendo, um dia Deus vai me ajudar e eu vou ser um grande disc jockey. E ele cresceu com aquele sonho. No seu quartinho, ele imaginava um estúdio de rádio. E ele imaginava a mesa com muitos canais, um microfone na sua frente. Ele pegava uma escova de cabelo, virava de ponta cabeça, segurava na mão e fazia de conta que era um microfone da rádio. E ali, ele soltava todo o palavreado, a ginga e as gírias de um DJ. E ele dizia para sua mãe e para o seu irmão, que era incrédulo, um dia Deus vai me ajudar e eu vou ser um grande DJ. A sua mãe achava graça e dizia, isso mesmo, meu filho, mas saiba que é difícil, precisa muito esforço, precisa muita determinação e muita fé. E o seu irmão descrente dizia, que disque joque o quê? Olha a pobreza que nós vivemos, olha só. Você é faxineiro, como eu. Nós somos faxineiros igual a nossa mãe adotiva. Você não tem futuro não, rapaz. Que é isso? Tira essa ideia da cabeça. Mas aquele mocinho acreditava no seu sonho. E à noite ele praticava. Quando ele voltava do seu trabalho, ele sentava-se a uma cadeira, pegava a escova de cabelo, que já estava velha, surrada, mas era o seu microfone de estimação. Se imaginava no estúdio de uma grande rádio FM e ele ali apresentava o seu programa imaginário para ouvintes fantasmas e tocava músicas que não existiam. Mas ele ficava imaginando o dia em que aquele sonho iria se realizar. Ele acreditava, inclusive, numa passagem que está escrita na Carta dos Hebreus, no capítulo 11, verso 1, que diz assim, ora, a fé é o firme fundamento das coisas que se esperam e a prova das coisas que não se veem. Les Brown, e assim era o seu nome, Les Brown, ele olhava ali, via coisas que ninguém podia ver. Acreditava naquilo que ninguém conseguia acreditar. E tinha certeza absoluta e esperava, com fé, que um dia o seu sonho iria se realizar. Quando ele se sentiu preparado, ele foi até a única rádio daquela pequena cidade e ele pediu para falar com o gerente da mesma. Quando ele foi atendido, ele disse, eu quero ser o disque jockey desta rádio. E o gerente olhou para aquele moço vestido de macacão, todo sujo, faxineiro, e disse, vem cá, você tem alguma experiência de rádio? E ele disse, muita, muita experiência. Ah, é? Que rádio que você já trabalhou? Não, nunca trabalhei em rádio nenhuma. Aí o gerente pensou, cada louco que me aparece. Mas eu vou ter paciência com ele. Olha,
Como é seu nome? Ah, meu nome é Les Brown. Les Brown, faz o seguinte. Vai se preparar primeiro. E quando você estiver pronto, volte aqui. Sim, senhor, muito obrigado. E o gerente pensou que com aquilo havia se livrado do Les Brown. Mas no dia seguinte, na hora do almoço, o Les Brown apareceu. Pediu para falar com o mesmo gerente. E quando foi atendido, disse: e então, já vou ser contratado como DJ dessa rádio? E o gerente falou: meu amigo, você ainda está muito verde. Quando você se sentir preparado, volte aqui. No dia seguinte, na hora do almoço, o Les Brown volta e pede para falar com o gerente. E ele diz: e então, vai me contratar? E ele fez isso durante uma semana inteira. Até que o gerente da rádio disse: olha, não vou te contratar como disc jockey, não, mas você vai trabalhar aqui na rádio, tá bom? Você começa amanhã, mas sem salário. Primeiro eu quero fazer uma experiência. Ah, é? Vou começar a trabalhar na rádio? E o gerente falou: vai sim, esteja aqui amanhã bem cedinho. O Les Brown voltou para casa e disse: mamãe, mamãe, vou trabalhar na rádio. Virou pro seu irmão descrente e disse: mano, vou trabalhar na rádio, começo amanhã cedo. E no dia seguinte ele colocou a melhor roupa que tinha, foi pra rádio. Mas quando ele chegou lá, o gerente disse: você vai ser office boy aqui, tá bom? Você vai fazer tudo o que os funcionários da rádio te pedirem pra fazer. Ah, tá bom. E quando é que eu vou falar na rádio? Não, meu amigo, você não vai falar. Você vai trabalhar de contínuo, de office boy, você vai ser o nosso mensageiro. E o Les Brown pensou: tudo bem, já é um começo, mas um dia eu chego lá. Então ele estava feliz de trabalhar dentro da rádio, de viver naquele ambiente. E fazia tudo, principalmente o que os outros disc jockey pediam. Quando algum locutor tinha que trabalhar direto no estúdio e não tinha tempo nem de sair para almoçar, o Les Brown era chamado para buscar um lanche na padaria ou então na lanchonete. E ele ficava feliz quando entrava dentro do estúdio, o DJ falando, e ele chegava ali vagarosamente, colocava sobre a mesa o lanche, o refrigerante, e discretamente se sentava do lado e ficava olhando. O DJ experiente, falando ali no microfone de verdade, mexendo naquele monte de botões, e ele ficava fascinado, e ele procurava ver cada botão que o DJ apertava, e como ele fazia, e como lançava a música, e ele ficou assimilando ali e ficava dentro do estúdio até a hora que o DJ falava: tá bom, meu amigo, obrigado pelo lanche, pode sair. E ele saía. E ele ficava feliz quando era chamado para trazer um copo de água para o disc jockey. Ele ficava muito contente, entrava no estúdio, respirava aquele ar, sentia aquele clima. Ele via que o seu sonho estava ali, era aquilo que ele queria na vida, ele queria ser DJ. E ele trazia o copo com água, colocava delicadamente ao lado do disc jockey e sentava-se numa cadeira e ficava espiando o homem trabalhando. Ah, um dia eu vou fazer isso, ele pensava, e observava a distância que se mantinha do microfone, os botões que se apertavam, como que se falava, ele ia assimilando aquilo, até a hora que o disc jockey dizia: tá bom, Les Brown, pode sair.

ele saía do estúdio. E ele ficava do lado de fora do aquário, e assim que se chama aquele local de vidro onde o locutor fica preso apresentando o trabalho. E ele ficava espiando pelo vidro e se imaginando ali dentro. E sempre fazia um sinal para o disc jockey dizendo: quer água? Quer um café? Só para ter a chance de entrar lá dentro. E ele voltava para casa e colocava em prática no seu estúdio.

seu irmão do outro lado. Batia na porta e dizia: ô, office boy, faça silêncio aí que ninguém consegue dormir. E a mãe dele dizia: Lesbral, vamos dormir, nós já estamos cansados. Mas ele estava tão envolvido com seu sonho que ele nem se importava e nem parava e continuava. Dentro da rádio falou assim: Lesbral, tem uma banda famosa, The Supreme, chegando aí e eu não tenho ninguém para buscá-los no aeroporto. Pegue o carro da rádio e vá buscá-los. E ele foi buscar aquela banda, que ele era fãzão. E ninguém havia perguntado para Les Brown se sequer ele tinha carteira de motorista. E ele não tinha. Mas a confiança era grande, ele fazia aquele trabalho. Ele carregava no carro aquelas bandas famosas, aqueles cantores famosos. E ele foi cativando todo mundo. Num sábado, quando somente Les Brown e o disque jockey da rádio estavam trabalhando, estavam no prédio da rádio, num sábado à tarde, aquele disque jockey, o Rock, começou a beber, beber durante o expediente, beber durante o trabalho, e começou a se embriagar. E a sua voz foi ficando pastosa no ar, foi ficando cada vez mais embriagado. Ele ia dar a hora e falava assim: agora, 3:25. E a sua voz foi saindo no ar completamente embriagada. O gerente da rádio, que estava em outra cidade naquele momento, pegou o telefone e ligou para a rádio, e o Les Brown atendeu. E o gerente disse: Les Brown, eu estou ouvindo a rádio. O Rock está completamente bêbado, não tem condição de continuar no ar. Pegue aí a agenda da rádio, ligue para algum disque jockey e peça para vir urgente a rádio. Vê se você consegue localizar alguém, traga urgente para a rádio. O Les Brown falou: sim, senhor, e desligou o telefone. Aí ele ficou pensando: peraí, eu vou telefonar para chamar outro disque jockey para chegar aqui? E o camarada vai demorar, sendo que eu já estou aqui? E o Rock tá bêbado no ar? Não, não, não, essa é a chance da minha vida, eu não posso fazer isso. Aí ele pegou o telefone, ao invés de ligar para um disque jockey, ligou para sua mãe. E ele disse: mãe, chama aí o meu irmão, chama a namorada, chama os vizinhos e vai todo mundo pro terraço, porque eu vou entrar no ar. Liga bem alto a rádio aí. E a mãe dele falou: é mesmo, meu filho? Que bom, graças a Deus. Aí ele pegou, ligou de volta pro gerente da rádio e falou: olha, eu estive pensando, essa é a chance da minha vida. Eu não vou chamar nenhum disque jockey, porque eles vão demorar até chegar aqui. O caso do Rock é lamentável, ele está completamente bêbado no ar. Se ele demorar mais meia hora lá, vai ser um vexame. Então, eu mesmo vou entrar no ar agora. E o gerente falou: que é isso, Les Brown? Você nunca apertou um botão lá dentro? Ah, mas eu sei. Eu sei como é que se aperta os botões. Mas você nunca falou no microfone. Não, mas eu já aprendi como é que é. Deixa comigo. Faz o seguinte, fica me ouvindo aí, tá bom? Se não gostar, aí chama outro disque jockey. E o gerente falou: mas você sabe pelo menos apertar os botões lá? Sei sim, fica aí ouvindo. Aí o gerente falou: seja o que Deus quiser. E essa era a palavra-chave, era da vontade de Deus. E o Les Brown, como servo de Deus, como pessoa que tem fé, entrou feliz naquele estúdio, fechou silenciosamente a porta, chegou perto do Rock, que estava bêbado, até babando ali na mesa, puxou a sua cadeira delicadamente e disse: Rock, descansa aqui do lado um pouquinho, tá? E ele puxou uma outra cadeira. Pela primeira vez, sentou frente a frente com um microfone de verdade, olhou aqueles botões, esperou a música acabar. Aí ele entrou no ar dizendo: atenção, aqui é o Les Brown. Nunca existiu outro antes de mim e nunca haverá outro melhor do que eu. Sou jovem e solitário, mas estou cheio de amor para dar. Agora, 16:20. Essa está rolando especialmente para você, direto para o teu coração. Guarde o meu nome, Les Brown. Eu sou o teu amor. Pá, soltou aquela música, né? E nem preciso te contar o resto. Les Brown abafou. Ele adotou o nome até de Elby e se tornou um locutor muito famoso nos Estados Unidos, um grande orador.

comunicador, foi trabalhar em grandes FMs, contratado para grandes emissoras e teve inclusive o privilégio de possuir programa na televisão, tornou-se político, um homem de sucesso e principalmente pôde retribuir a sua mãe adotiva, tirando ela daquele emprego sacrificado, dando para sua mãe adotiva uma linda casa. E ele realizou o seu sonho, porque acreditou nesta palavra que eu quero repetir para você. Preste atenção. Você tem um sonho? Então sonhe, mas sonhe em cima da palavra de Deus, em cima de Hebreus capítulo 11, versículo 1, que diz: ora, a fé é o firme fundamento das coisas que se esperam e a prova das coisas que não se veem. Se você estiver visualizando, se você estiver crendo, se você estiver esperando, se você estiver confiando, então vá em frente, porque em Deus, em nome de Jesus Cristo, o teu sonho vai se tornar realidade.

0: E Jesus proclamou: Graças te dou, ó Pai, Senhor dos céus e da terra, pois escondeste estas coisas dos sábios e cultos e as revelaste aos pequeninos. 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
1: 3:24.
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5: 6:28.

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1: 3:41.
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2: 3:47.

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1: 3:56.

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2: Sete e seis.

0: 7:22.
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1: 7:27.

0: 7:32.
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0: 7:42.
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1: 7:52.

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3: Oito e sete.

0: 8 e 12.
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0: 8:30.
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1: 8h52.
2: Agora eu vou cantar, né, com eles, Conquistando o Impossível. 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